0: André Fufuca, do PP do Maranhão, defende a criação de um incentivo educacional no programa Bolsa Atleta. Proposta nesse sentido prevê um adicional de 10% no benefício para atletas que comprovem matrícula e frequência regular em instituição de ensino.
1: Relator da matéria na Comissão de Esporte, André Fufuca, avalia que a medida estimula a continuidade dos estudos sem afetar a categoria estudantil, que já exige matrícula como requisito. O deputado acredita que a iniciativa amplia as oportunidades dos atletas após o fim da carreira esportiva.
0: Termina agora o Jornal Câmara dos Deputados, produzido pela Rádio Câmara, com trabalhos técnicos de Wellington Teles, apresentação de Márcio Aquilissardi e Tércia Guimarães. Boa noite para você.
1: A Voz do Brasil volta na segunda-feira. Boa noite e bom final de semana.
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0: Rivers aqui na número 1 do Brasil, As It Was. Antes, Sabrina Carpenter, Rihanna, ótima noite de sexta pra você por aqui. Dinho Oliveira, vamos juntos, só com as melhores. E na sequência, tem o som de Rosalind. 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

0: de Ted Swims, Bad Dreams, aqui na número 1 do Brasil, Captain Hollywood e também Dua Lipa. Não saia daí, daqui a pouco tem muito mais aqui na Pan.
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0: Esse é o som de Fat Joe e Ashanti, What Is Love, aqui na número 1 do Brasil. Na sequência tem muito mais, entre outras, tem Red Hot Chili Peppers.
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0: Brasil, Other Side, antes Miley Cyrus Flowers. Logo mais à meia-noite, horário de Brasília, tem os clássicos da Pan, os melhores do passado de volta aqui na número 1 do Brasil.
1: E graças a incríveis eventos que aconteceram em suas dependências entre 2025 e 2026, o Templo do Entretenimento Mundial, Madison Square Garden, comemorou um lucro líquido de 141 milhões de dólares no ano fiscal encerrado em junho. A liderança de arrecadação aparece em as finais da NBA, marcada pelo título histórico de New York Knicks, além do casamento de Taylor Swift com Travis Kelce e da nova turnê da Lady Gaga. E o eterno batera do Queen, Roger Taylor, acaba de lançar o vídeo de I'm See You Now, o segundo single extraído do álbum Violence Insane, A Beautiful World, programado para sair no próximo 18 de setembro. E em entrevista à BBC, o batera revelou que a música é um tributo à sua esposa, Sarina, casada com um músico há 16 anos. Essas e outras você acompanha a qualquer momento, aqui em Conexão Jovem Pan.

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0: Colômbia e a Rihanna com Calvin Harris. Não sai daí, daqui a pouco tem muito mais aqui na Pan.
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vai começar exatamente agora, aqui na programação da número 1 do Brasil. Dá uma voltinha ali, relembrar, dar uma passadinha nos anos 70. Revisitar, relembrar o que tava tocando, passando por aqui também. Nos anos 80, 90, até anos 2000. Tem gente que não gosta de relembrar, mas dos anos 2000 pra cá já se passaram quase 30 anos. É clássico, sim, senhor. Abrindo com Groove is in the Heart e muito mais. Madonna com Papa Don't Preach, Pet Shop Boys e contando.

in the Fire. Som muito característico dos anos 80 e que trouxe uma sonoridade bem legal, uma mistura bem característica de funk, soul, disco e elementos eletrônicos, que mostrou aí a banda entrando com força na sonoridade dos anos 80. E tem um detalhe bem legal, que é o uso dos sintetizadores e também efeitos eletrônicos que contrastam com os tradicionais metais e os vocais de Earth in the Fire. O clipe, lembra do clipe dessa música? Também é muito lembrado pela estética futurista, com efeitos visuais que hoje tem aquele charme que nós chamamos de retrô. Relembramos esse clássico aqui na programação da Jovem Pan, número 1 do Brasil, que traz os clássicos sons dos anos 70 aos anos 2000. Na sequência, aqui na programação tem uma atrás da outra. Vou tocar pra você agora o que tocou muito aqui na Jovem Pan em 1992. Som do Bandeiras com This Is Your Life.

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0: 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Alguns ocupam espaço. 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
1: 5:59.
2: Repita.
1: 5:59.
2: Olá, bom dia pra você, ótima manhã de sábado, dia 15 de agosto de 2026. Seja bem-vindo, bem-vinda aqui à programação da Jovem Pan. O Jornal da Manhã tá só começando. Márcia Dantas, bom dia.
1: Bom dia, Roberto Nonato, bom dia nossa audiência, muita informação até às 10 da manhã. Vamos juntos então ver os destaques do dia?
2: Bora lá, os principais assuntos que movimentam o noticiário hoje. Petrobras anuncia descoberta de petróleo na bacia da Foz do Amazonas. A presença de hidrocarbonetos foi detectada em águas profundas no Poço de Morfo, a cerca de 175 quilômetros da costa do Amapá.
1: Pesquisa Quest aponta Lula com 43% das intenções de voto no segundo turno e Flávio Bolsonaro com 40%. O levantamento mostra empate técnico entre o atual presidente e o candidato do PL.
2: Após encontros com Lula, Davi Alcolumbre destrava pautas prioritárias do governo. O presidente do Senado encaminhou para análise as PECs da escala 6x1 e da segurança pública e ainda o projeto de lei sobre o marco legal dos minerais críticos.
1: E o presidente Lula disse que os Estados Unidos mentiram ao impor tarifaço e que ele vai vencer por meio da narrativa. O presidente afirmou ainda que o Brasil já começou o processo de reciprocidade para mostrar que o país não é pouca coisa.
2: Renan Santos pede investigação do TSE sobre filiação indevida de Flávio Bolsonaro ao Missão. O candidato do partido à presidência afirma que falhas no sistema da corte permitiram o registro irregular.
1: Terremoto de magnitude 7,7 atinge a Indonésia e deixa ao menos 2 mortos, além de feridos. O sismo causou estragos em casas, hotéis e edifícios e provocou alerta de tsunami. 6:01.
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1: 6:01.
2: 6:01, a edição de hoje começa destacando para você que, em aceno ao presidente Lula, Davi Alcolumbre destrava 3 pautas prioritárias do governo no Congresso Nacional, como o fim da escala 6x1, a PEC da segurança e o marco legal dos minerais críticos. Apesar do início da tramitação no Senado, os temas devem ser votados depois das eleições. De Brasília, quem tem o destaque é a Beatriz Souza.
3: O presidente do Senado, Davi Alcolumbre, afirmou que dará andamento à análise de 3 propostas consideradas prioritárias: o fim da escala de trabalho 6x1, a PEC da segurança pública e a Política Nacional de Minerais Críticos Estratégicos, que inclui as chamadas terras raras. O anúncio foi feito após uma nova reunião entre o presidente Lula e Alcolumbre, a terceira nesta semana. A conversa durou cerca de 1h30 e aconteceu no Palácio da Alvorada. O novo encontro marca uma reaproximação entre os dois, depois de meses de relação praticamente rompida, em meio às sucessivas derrotas do governo Lula no Senado. As 3 pautas são tratadas como prioritárias pelo governo neste ano eleitoral. Entre elas, a proposta que prevê o fim da escala 6x1 e reduz a jornada semanal de trabalho de 44 para 40 horas, que é a mais pressionada pela aprovação. No entanto, apresenta críticas sobre o impacto econômico. Em nota, Alcolumbre afirmou que a conversa foi um diálogo maduro, franco e republicano, fundamental para compreender as prioridades do governo e tratar da agenda legislativa de interesse do país. A líder do governo no Senado, Tereza Leitão, que participou das articulações para a reaproximação entre Lula e Alcolumbre e para o avanço das pautas, comemorou a decisão. Segundo ela, o governo está mobilizado e seguirá trabalhando para transformar o diálogo em avanços concretos. Apesar da expectativa do governo de ver as propostas avançarem antes das eleições, Alcolumbre afirmou que os textos seguirão o rito regimental do Senado, com análise e aprofundamento pelas comissões competentes.
1: O aceno de Alcolumbre para o avanço de pautas importantes para o governo Lula foi recebido com otimismo pelos governistas. A avaliação, no entanto, é de que a votação no plenário do Senado deve ficar somente para depois das eleições.
3: Com a possibilidade de avanço da pauta, representantes do setor produtivo já ampliaram a articulação com os senadores. Em nota, a Federação das Indústrias do Estado de São Paulo, a Fiesp, manifestou preocupação com eventual tramitação acelerada da proposta que altera a escala de trabalho durante a janela de esforço concentrado, prevista para a semana do dia 31 de agosto. A entidade defendeu um debate técnico e aprofundado sobre a proposta, fora do calendário eleitoral. A PEC, que trata do fim da escala 6x1, e a PEC da Segurança Pública precisam passar pela Comissão de Constituição e Justiça do Senado, que analisa a admissibilidade e a constitucionalidade das propostas. Depois, os textos podem seguir para uma comissão especial ou, dependendo do rito adotado, diretamente ao plenário. A possibilidade de votação direta, no entanto, já havia sido descartada por Alcolumbre.
1: O Missão apresentou uma notícia crime no Tribunal Superior Eleitoral e pediu investigação sobre a filiação de Flávio no partido. Mais detalhes com Bruno Pinheiro.
4: O Missão tenta esclarecer como a alteração aconteceu durante esta última semana. Na representação enviada ao TSE nesta sexta-feira, a legenda afirma que a filiação de Flávio ocorreu sem autorização e reconhece uma vulnerabilidade no sistema interno utilizado para receber e para cadastrar novos filiados. Segundo o partido, a automatização desse processo pode ter aberto uma ala para explorar por terceiros. Justamente o que aconteceu. O Missão nega qualquer participação deliberada de dirigentes ou integrantes do partido e sustenta que não houve uma tentativa de afetar Flávio Bolsonaro na disputa eleitoral de 2026. A legenda afirma ainda que chegou a enviar notificações para o e-mail verdadeiro do senador depois da alteração. Flávio confirmou em uma live que recebeu essas mensagens, mas disse que o gabinete achou que seria spam e acabou não respondendo às mensagens enviadas pelo Missão. O caso também chamou atenção pelos dados utilizados no cadastro eleitoral. Um relatório da área de tecnologia do Missão, divulgado pelo partido, aponta que informações teriam sido adulteradas e que foi registrado o endereço com termos ofensivos, associados, inclusive, ao candidato do PL, Flávio Bolsonaro. A identidade de quem realizou a operação ainda é totalmente desconhecida. A legenda afirma que comunicou o episódio à Justiça Eleitoral, registrou o boletim de ocorrência na Polícia Federal e agora também solicita ao TSE uma investigação para identificar os responsáveis pela filiação indevida de Flávio Bolsonaro. De Brasília, o Bruno Pinheiro.
2: O presidente nacional do PSD, Gilberto Kassab, vice na chapa de Ronaldo Caiado ao Planalto, deu uma alfinetada no candidato Flávio Bolsonaro. O repórter Matheus Dias tem os detalhes pra gente.
5: Às vésperas do início efetivo, mas já no clima da campanha, Kassab começa a mexer no tabuleiro. Presidente do PSD e vice na chapa de Caiado em busca da presidência, disse que Flávio Bolsonaro não tem a menor chance contra Lula. Quando questionado sobre o fato do PL não ter conseguido alianças partidárias nacionais com o Centrão e ter restado a Flávio um vice dentro da sigla, Kassab disse, por mais que se fale publicamente em isenção, que ele enxerga que o Centrão está com Lula e que, sendo assim, as chances de Flávio Bolsonaro são zero. As falas aconteceram durante encontro de Kassab e Ronaldo Caiado com empresários em Higienópolis, na região central da cidade de São Paulo. Mais de 200 empresários e aliados participaram do encontro, de setores como agro, indústria e mineração. No palco, Kassab ainda disse que, na hora que o jogo começar, em que o PT mostrar quem é o Flávio e as pessoas no entorno dele, ele vai desabar. Figura carimbada no cenário político e que desde o lançamento das pré-candidaturas busca se posicionar no cenário entre a eleição presidencial, Kassab disse que os partidos do Centrão deram um presente a Ronaldo Caiado ao se absterem de lançar candidatos próprios na disputa majoritária. Segundo ele, Caiado, no tempo de TV, com isso teve um salto de 50 segundos para quase 2 minutos e meio, o que Kassab caracteriza ser quase uma novela na propaganda eleitoral gratuita na TV aberta. As falas geraram tumulto entre os rivais. Logo em seguida, o coordenador de campanha de Flávio Bolsonaro, o senador Rogério Marinho, respondeu de forma áspera. Pelo X, disse que o PSD do Kassab tem 3 ministros no governo do PT e que assim se comporta de forma previsível como linha auxiliar para tentar de qualquer forma eleger Lula. Marinho ainda diz que está cada vez mais claro que a candidatura apresentada não é para valer e que o sistema se uniu por se sentir ameaçado. E finalizou dizendo que as máscaras vão cair e que Flávio vai vencer nas urnas. Para não deixar dúvida, o presidente do PSD voltou a falar do assunto nas redes sociais, dizendo que o PSD acertou em ter candidatura própria e em ter Ronaldo Caiado como candidato. Defendeu que a neutralidade dos partidos do Centrão acaba favorecendo Lula e que o atual presidente quer enfrentar Flávio no segundo turno, pois assim seria vitória certa. Kassab finaliza com: Caiado é o único nome da oposição capaz de ganhar a eleição e, mais do que isso, trazer para o Brasil o alento de um futuro de mudanças, reformas e prosperidade para todos.
1: O candidato ao Palácio do Planalto, o senador Flávio Bolsonaro, deve realizar os primeiros atos de campanha em São Paulo. Beatriz Manfredini traz os bastidores.
6: O candidato ao Palácio do Planalto, o senador Flávio Bolsonaro, deve realizar os primeiros atos de campanha em São Paulo entre quarta e quinta-feira da próxima semana. A programação ainda não começou a ser planejada, mas a expectativa é que os compromissos na capital sejam organizados pelo prefeito Ricardo Nunes, um dos principais cabos eleitorais de Flávio no estado. A Jovem Pan apurou que Flávio avisou Nunes na noite desta quinta-feira que estará em São Paulo na próxima semana. A partir disso, o prefeito deve participar da definição e organização das agendas do candidato na cidade. Até o momento, não foram discutidos locais ou formato do compromisso. A programação ainda está em elaboração e deve avançar nos próximos dias. Nunes já vinha sendo acionado pela campanha pela capacidade de mobilização na cidade. Como a Jovem Pan antecipou com exclusividade, o prefeito organizou recentemente um café da manhã entre Flávio e vereadores da base aliada. Na avaliação de Nunes e da campanha de Flávio, o grupo de vereadores reunido no encontro representa uma rede que poderia alcançar cerca de 3 milhões de votos na capital. Após o encontro, os parlamentares passaram a ser mobilizados para atuar em diferentes regiões da cidade, com caminhadas, conversas com eleitores e ações nas redes sociais. A estratégia de dividir a cidade por bairros já vinha sendo discutida pela campanha. A participação de Tarcísio de Freitas nas agendas de Flávio em São Paulo ainda não está definida. Aliados do governador afirmam que até o momento não tem conhecimento da passagem do senador pela cidade na próxima semana. Os dois, porém, têm um compromisso previsto para o fim de semana seguinte, quando devem se encontrar na festa do Peão de Barretos, no interior de São Paulo.
2: O candidato do PT ao governo de Minas Gerais, Patrus Ananias, é recebido por Lula e espera o apoio massivo do presidente na campanha. Quem tem detalhes é o Rodrigo Costa.
7: A corrida eleitoral pelo governo de Minas Gerais em 2026 começa com forte influência das lideranças nacionais. O candidato do PT ao Palácio Tiradentes, o deputado federal Patrus Ananias, viajou a Brasília nesta quinta-feira para se reunir com o presidente Luiz Inácio Lula da Silva. O objetivo da agenda foi a gravação de peças publicitárias para o horário eleitoral gratuito, as quais o presidente declarará apoio oficial ao aliado mineiro. A parceria deve ganhar as ruas de Belo Horizonte no próximo dia 21, data programada para o lançamento oficial da campanha de Patrus com a presença do presidente. Antes disso, no entanto, os dois cumprem a agenda em São Bernardo do Campo neste domingo, no ato que dará a largada formal à campanha de reeleição de Lula. A tática de colar a imagem a cabos eleitorais de peso nacional não é exclusividade da esquerda. No campo oposto, o deputado federal Domingos Sávio, que disputa uma vaga no Senado pelo PL, também cumpriu a agenda em Brasília recentemente. O parlamentar gravou inserções de propaganda ao lado do senador Flávio Bolsonaro, buscando consolidar o apoio do eleitorado conservador aqui no estado. O alinhamento com as agendas nacionais acabou provocando um desfalque no primeiro debate televisivo entre os postulantes ao governo de Minas. O evento, que aconteceria na semana passada, precisou ser adiado devido a indefinições políticas partidárias aqui no estado. Agora, com todos os concorrentes devidamente confirmados pelos partidos, o debate finalmente será realizado neste domingo. Patrus Ananias, Contudo, informou que não participará do encontro. Em justificativa enviada à organização, o candidato do PT explicou que, por conta do compromisso político com o presidente Lula em São Bernardo no mesmo dia, dependerá de um voo comercial de volta e não conseguirá desembarcar em Belo Horizonte a tempo de comparecer aos estúdios. Os demais candidatos confirmaram presença e devem aproveitar a ausência do petista para polarizar as críticas logo na abertura do calendário de debates. De Minas Gerais, Rodrigo Costa.
1: Fernando Haddad, candidato ao governo de São Paulo, encerrou um comício 2 dias de evento, né? Um comício que fez esse encerramento dos eventos na região de Ribeirão Preto, onde ele também visitou 4 cidades. E nesta sexta, o petista dividiu o tempo entre Sertãozinho e Ribeirão, falando sobre projetos para o estado de São Paulo, caso seja eleito. A reportagem é de Tiago Mokva.
8: Haddad participou de um evento fechado no Sindicato dos Comerciários. Durante o encontro, ele conversou com representantes e convidados. E um dos assuntos abordados durante a passagem por Ribeirão Preto foi a questão dos impostos e tributos.
9: Não houve aumento de impostos, o que houve foi corte de gasto tributário. Deixa eu te explicar. Quando uma empresa tem um benefício fiscal, por qualquer razão, tem uma determinação constitucional de que esses benefícios fiscais para empresários sejam revistos periodicamente. O que nós fizemos foi revisão dos benefícios fiscais justamente para que a população pagasse menos imposto. Por isso que 15 milhões de brasileiros deixaram de pagar imposto de renda para que 140 mil brasileiros pagassem impostos antes devidos e não pagos.
8: A educação também teve espaço nas declarações de Fernando Haddad.
9: São Paulo estava na terceira posição nacional quando o Tarcísio assumiu. Hoje está na 10ª posição, perdendo para Piauí, Ceará, Pernambuco, Espírito Santo, Goiás, Rio Grande do Sul, dentre outros estados. Nós precisamos fazer concurso público, substituir os temporários por efetivos, acabar com essa forma de dar aula por slide, voltar para o livro didático, para a relação professor-aluno, liberar os professores para preparação de aula. Hoje eles perdem muito tempo preenchendo relatórios que não impactam o trabalho em sala de aula, e sobretudo o ensino médio voltar a prosperar no tempo integral e na integração com a educação profissional.
8: Outro ponto abordado foi o ensino à distância. O petista falou sobre educação na modalidade EAD e avaliou o papel desse formato na formação dos estudantes.
9: 2 medidas que foram tomadas que nós vamos passar por uma reavaliação. Muitos cursos noturnos foram fechados, muita turma de educação de jovens e adultos foi fechada, e a educação de jovens e adultos na modalidade à distância, ela tem que ser reavaliada. Houve um decreto da gestão do Temer, foi um caos para a educação à distância, esse decreto foi revogado e agora nós temos que reestruturar a educação à distância no estado de São Paulo.
8: De Ribeirão Preto, Tiago Mokva para a Jovem Pan News.
2: 6h17 aqui no Jornal da Manhã, a gente muda de assunto porque a operação da Polícia Federal que teve como alvo o ex-governador do Rio de Janeiro, Cláudio Castro, é mais um revés político para Flávio Bolsonaro dentro do próprio reduto eleitoral. E dessa vez a investigação apurou fraudes na concessão de licenças ambientais para beneficiar a refinaria de Manguinhos. Quem conta essa história pra gente é o repórter Rodrigo Viga.
10: É isso. Mais uma mandado de busca e apreensão na conta do ex-governador do Rio de Janeiro, Cláudio Castro, o terceiro desde maio até agora. Nesta sexta-feira, operação da Polícia Federal para cumprir 16 mandados de busca e apreensão em torno da operação Sem Refino, que está ligada à refinaria de Manguinhos, que agora se chama Grupo Refit, de Ricardo Magro, empresário que está foragido há anos nos Estados Unidos. A suspeita é de irregularidades na concessão de licenças ambientais para funcionamento e operação da refinaria de Manguinhos, que já está parada há algum tempo, desde o ano passado, vem com problemas, desdobramentos da carbono oculto, recentemente CNPJ cancelado e autorização de funcionamento também foi suspensa pela Agência Nacional de Petróleo, Gás Natural e Biocombustíveis. Além de Cláudio Castro, advogados e dois ex-secretários estaduais da gestão do ex-candidato ao Senado Federal também foram alvos da Polícia Federal. Estamos falando de Bernardo Rossi, secretário de Ambiente na gestão de Cláudio Castro, e José Mauro Júnior, que foi o titular durante um tempo da pasta de transformação digital. Os agentes tiveram o endereço ligado a Cláudio Castro em Petrópolis, na região serrana, mas a defesa dele diz que essa casa, que era alugada por Cláudio Castro, já foi devolvida desde que ele renunciou o cargo ali na virada de março para abril desse ano. Cláudio Castro nega qualquer tipo de envolvimento com fraudes e irregularidades. Em nota, disse que durante a sua gestão sempre adotou critérios técnicos, jurídicos e administrativos para conceder licenças e autorizações ambientais. E lembrou também que foi em sua gestão que o grupo Refit foi obrigado a pagar em dívidas e passivos, também tributários, R$1 bilhão, companheiros.
1: Depois de recuperar 8 obras de arte que tinham sido roubadas da Biblioteca Mário de Andrade em São Paulo, a polícia ainda busca por 5 peças de Cândido Portinari. Danúbia Braga.
6: Exatamente, essas gravuras recuperadas foram encontradas em São Bernardo do Campo, na Grande São Paulo. Elas fazem parte de um conjunto de obras do artista francês Henri Matisse. Além disso, outras gravuras que fazem parte de um conjunto de obras de Cândido Portinari, essas seguem desaparecidas. A Polícia Civil prendeu, então, João Paulo Linhares de Araújo, de 44 anos. Outras 3 pessoas envolvidas nesse caso já foram detidas, uma delas é conhecida pelos investigadores por ser reincidente nesse tipo de crime, roubo de obras de arte aqui no Brasil. As 13 peças roubadas, então, da exposição do livro ao Museu Man São Paulo, Biblioteca Mário de Andrade, o roubo aconteceu no dia 7 de dezembro de 2025, quando estava no seu último dia de exposição. O valor, no entanto, dessas obras, ele fica em sigilo contratual, de acordo com o seguro. Mas especialistas avaliam mais de R$1 milhão. A Secretaria de Cultura também destaca que, claro, além desse valor comercial, existe todo um valor cultural, histórico, patrimonial. A Polícia Civil também deflagrou em outra ocasião a Operação Marchante para desarticular o núcleo responsável pelo planejamento do crime. E aí, Laércio Rodrigues de Oliveira foi preso pela Polícia Civil, tendo ali, sendo apontado, né, como o mentor, então, intelectual do roubo dessas 13 obras. Ele é conhecido pelas autoridades já por esse tipo de crime. Laércio também, além dele, foram outros alvos, né, dessa investigação e foram presos o companheiro dele, Carlos Leandro Ferreira da Silva, e a estudante de direito, Regiane Rodrigues da Silva. Bom, segundo a representação que foi apresentada à justiça, os investigadores reuniram ali diversas provas contra esse grupo, e Laércio já estava preso desde dia 20 de abril, quando ele foi flagrado tentando corromper um segurança do Instituto Rui Barbosa, no Rio de Janeiro, para realizar um novo roubo. A polícia suspeita que a rede criminosa já estivesse, inclusive, articulando fazer a venda clandestina dessas obras de arte, fosse através de leilões ou ainda levar para o exterior. De São Paulo, Danúbia Braga.
2: O governo federal conseguiu um espaço para gastar mais sem descumprir o limite de gastos neste ano. Acompanhe com o Paulo Edson Fiore.
11: Além de reduzir impostos sobre os combustíveis e outras isenções, o projeto aprovado após discussões rápidas na Câmara e no Senado amplia em R$5,5 bilhões os gastos fora do teto em 2026 e define gatilhos para o governo fechar o orçamento do ano que vem. O projeto retira 2,5 bilhões do limite de despesas do arcabouço fiscal este ano para investimentos na defesa e aumenta em 3 bilhões os gastos com saúde e educação também fora da regra fiscal. Além disso, o texto fixou duas travas para evitar o aumento de despesas obrigatórias em 2027, quando assume um novo governo. Uma delas estabelece que, caso a revisão do orçamento feita em julho aponte um déficit nas contas, a partir do ano seguinte, determinadas despesas ficarão com um crescimento limitado pelo arcabouço fiscal, que autoriza a correção pela inflação mais um percentual de até 2,5%. Essa norma vai valer até que o governo consiga arrecadar mais do que gastar. O outro gatilho determina que, em caso de déficit, o governo deve descontar da receita corrente líquida o que arrecadar com a venda de petróleo e gás natural pertencentes à União. Com essas mudanças, o ministro da Fazenda, Dário Durigan, prevê uma economia de 10 bilhões de reais no próximo ano.
12: O gasto obrigatório crescerá o ano que vem, é importante isso, mas há uma diminuição, uma mitigação desse ritmo de crescimento, já vai ser percebido o ano que vem em torno de 10 bilhões, que é aqui um pouco a evolução a menor do gasto obrigatório que a gente espera para o ano que vem, já abrindo um espaço fiscal importante para outras demandas discricionárias e mesmo para a nossa trajetória dos resultados fiscais.
11: Durigan ressaltou que não há limites para as despesas sujeitas às travas.
12: Não tem limitação, como eu disse, a gente vai perceber um seguido crescimento, né, das vinculações. O que nós estamos fazendo é uma compatibilização. Algumas vinculações que não cresciam no ritmo do arcabouço, cresciam com outra variável isolada, a receita corrente líquida ou alguma coisa, passa a ter a trava do arcabouço, então a gente vai ter um crescimento limitado ao que o orçamento como um todo passará a crescer também para o ano que vem. Depois a gente pode chegar a detalhar mais quais são especificamente os itens, né, que podem sofrer esse controle, essa limitação.
11: O governo tem até 31 de dezembro para enviar o orçamento de 2027.
1: O ex-presidente do Senado, Rodrigo Pacheco, pode estar perto de assumir uma cadeira no Tribunal de Contas da União de Minas Gerais.

0: com meta para realizar a sabatina de Rodrigo Pacheco. A indicação começou a ser desenhada como um gesto de reconciliação entre o presidente Luiz Inácio Lula da Silva e o atual presidente do Congresso, o senador Davi Alcolumbre. Os dois líderes participaram de um café da manhã no Palácio da Alvorada na última quarta-feira, em uma tentativa direta de reduzir os conflitos políticos que marcaram os últimos meses. Após a reunião, Alcolumbre classificou a conversa como fundamental para a estabilidade democrática e positiva para alinhar a relação entre as instituições no futuro. Embora a vaga deixada por Bruno Dantas pertença à cota de vaga de indicações do próprio Senado, a influência e a articulação de Lula junto à base aliada são vistas como peças-chave para garantir o sucesso da votação. O desenho dessa nova indicação reflete uma mudança profunda no cenário político recente. Em maio deste ano, Alcolumbre liderou uma articulação no Senado que resultou na rejeição de Jorge Messias, o nome preferido de Lula, para o STF. Naquela ocasião, o senador do Amapá já defendia que o próprio Rodrigo Pacheco ficasse com a cadeira na Suprema Corte. De Minas Gerais, Rodrigo Costa.
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2: Repita.
1: 6h27.

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5: 4 meses deste ano.
6: Assassino de um alto executivo da maior operação.

0: Procuradora de Saúde dos Estados Unidos admitiu uma culpa diante da audiência no tribunal. Luciana Magalhães.
1: Em Nova York, Luigi Mangione se declarou culpado por perseguir e assassinar Brian Thompson, CEO da United Healthcare. Foi uma estratégia da defesa para que o réu, que responde a um processo estadual e outro federal, tenha um deles anulado e sua sentença reduzida. Mangione responde pelos crimes de homicídio, perseguição, uso de arma de fogo e documento falso. Em dezembro de 2024, Mangione, de 28 anos, atacou a tiros Thompson, de 50, em frente a um hotel de luxo em Manhattan. O caso gerou grande repercussão, pois o crime teria sido motivado por questões pessoais e uma revolta contra o sistema de saúde dos Estados Unidos. Em um diário apreendido pela polícia, o jovem alegava frustração por não conseguir atendimento adequado pelo plano de saúde para tratar dores intensas na coluna. Ele também criticava os executivos de grandes operadoras que seriam corrompidos e mereciam punição. Muitos defenderam a ação de Mangione e chegaram a arrecadar $1,5 milhão para ajudar a financiar a defesa. O promotor do Distrito de Nova York disse que o julgamento chegou ao seu capítulo final e está convicto de que a corte condenará Luigi Mangione à prisão perpétua. A leitura da sentença será feita no dia 18 de dezembro.
2: Ainda no cenário internacional, os Estados Unidos pretendem ampliar as operações em terra contra o narcotráfico na América Latina. Nosso correspondente Eliseu Caetano tem os detalhes.
3: Os Estados Unidos estão ampliando a guerra contra os cartéis na América Latina. Depois de atacar narcotraficantes no mar, o governo Trump agora prepara operações militares em terra. A Colômbia pediu ajuda aos Estados Unidos e pode receber a partir de agora militares americanos em operações dentro do próprio território. E segundo o Washington, a estratégia pode ser estendida a outros países. O Brasil pode entrar nesse radar. O secretário de Guerra dos Estados Unidos, Pete Hegseth, confirmou hoje que o novo governo da Colômbia pediu a colaboração americana para realizar operações militares conjuntas contra o narcotráfico. O plano prevê levar para a terra uma ofensiva que os Estados Unidos já vinham realizando contra traficantes no mar. Pete Hegseth fez o anúncio durante um encontro no Panamá e disse que o Washington está disposto a usar contra os chamados narcoterroristas as mesmas capacidades militares desenvolvidas para combater grupos como o Estado Islâmico e a Al-Qaeda. A mudança de estratégia ganhou força quando o governo Trump passou a classificar organizações criminosas transnacionais como organizações terroristas. Na prática, o caminho jurídico está pronto. Essa classificação amplia as ferramentas do governo americano contra esses grupos. E, politicamente, Hegseth deixou claro que a Colômbia pode não ser um caso isolado. Segundo ele, os Estados Unidos estão dispostos a trabalhar com países da região que peçam ajuda para combater as organizações consideradas uma ameaça à segurança americana. E é aqui que o Brasil entra nessa história. PCC e Comando Vermelho já foram classificados pelos Estados Unidos como organizações terroristas. Isso coloca as duas maiores facções brasileiras dentro da mesma estratégia de segurança que o Washington agora leva para o território de países parceiros. Por enquanto, portanto, não existe operação americana anunciada em território brasileiro, mas o que acontece agora na Colômbia abre um novo cenário na América Latina. Militares americanos combatendo narcotraficantes em terra e com autorização do governo local. Direto dos Estados Unidos, Eliseu Caetano para a Jovem Pan.
0: E de volta ao Brasil, tá chegando a hora. A campanha eleitoral já tem dia para começar oficialmente. Confira com o Matheus Dias.
4: A essa hora, no automobilismo, motores já aquecidos, pneus trocados, outros já carecas. Mas foi dada a largada. Ou pelo menos quase. Falta pouco. Planos de governo prontos, aos poucos sendo divulgados. Os últimos compromissos públicos livres essa semana. Nesse domingo, as campanhas vão, enfim, começar. Cada candidato com o local de preferência, para dar o start na corrida que começa nesse dia 16 de agosto. com um checkpoint no dia 4 de outubro, ao primeiro turno da disputa. E provavelmente para cruzar a linha de chegada no dia 25 de outubro, ao final do segundo turno. A largada da campanha, contudo, tem dúvidas sobre a presença dos candidatos nos debates. O primeiro deles marcado para o próximo dia 23 de agosto, com transmissão da Jovem Pan. Lula deu indícios que não compareceria ao primeiro debate. Nos bastidores, o que se diz é que, sem a presença do petista, Flávio Bolsonaro também estaria voltado a faltar. O candidato do PSD, Ronaldo Caiado, disse que, se faltam no debate, é porque não tem respostas para as perguntas mais polêmicas.
5: Olha, quem perde é a população, é lógico. A população, infelizmente, já não estou mais no Congresso Nacional. Isso deveria ser uma das causas da lei eleitoral. Que o Fujão não tenha direito a ter o registro da sua candidatura. Porque alguém que está fugindo é porque ele tem muito a esconder. Você concorda? Ele tem muito a esconder. Então, os dois não se sentem liberados para irem porque eles não têm como explicar.
4: O ex-governador de Goiás lança a campanha no próximo domingo em cidades que ficam no limite entre o estado goiano e o Distrito Federal, passando por Águas Lindas de Goiás, por Santo Antônio do Descoberto, Novo Gama, Valparaíso e Cidade Ocidental. Caiado ainda se coloca na disputa como um candidato indigesto, tanto para Lula quanto para Flávio.
5: Aí eu gostaria só de pedir a atenção de vocês, é que o governo federal, ele articulou para só ter dois candidatos no primeiro turno. Ele abafou todos os outros partidos. Só que aí o Kassab teve coragem de lançar um candidato pelo PSD. Se você pegar hoje, quem tem hora de televisão? O PT, o PL e o PSD e eu. O quarto tem 30 segundos. E os outros nem têm. Então você vê que nós temos quantos partidos no Brasil hoje. Por que não lançaram um candidato? Porque ficaram acertados para fazer o segundo turno no primeiro turno. Só teriam dois candidatos.
4: Já Romeu Zema, o candidato do Partido Novo, passa pelo Norte Mineiro, na cidade de Montes Claros, que fica mais próxima da Bahia do que da capital mineira, Belo Horizonte. Segundo ele, a partir do lançamento, a campanha vai passar por todos os lugares do país, inclusive por todos os debates e sabatinas em que for convidado.
6: Vou estar participando das sabatinas, dos debates. A previsão é que eu participe de todos. Estamos já tentando conciliar todas essas datas para mostrar que temos propostas diferentes dos demais. Bom, eu acho que todo debate, toda sabatina é muito bom, que as pessoas acabam tendo a oportunidade de ouvir os candidatos, enobrece o processo eleitoral, o processo democrático, e é lamentável que alguns não estejam participando.
4: Apesar das reclamações dos adversários, Lula e Flávio não dão pista se vão ou não comparecer ao debate presidencial no dia 23 de agosto. Eles, por outro lado, voltam as atenções para o início das campanhas, a largada que já começa nesse domingo, dia 16. Presidente Lula abre a campanha em busca da reeleição e do quarto mandato como presidente do país, no local onde a trajetória de fato começou. A abertura da campanha acontece no estádio 1º de maio, na Vila Euclides, em São Bernardo do Campo. O bairro foi palco das grandes manifestações sindicais e das greves no final dos anos 70 e início dos anos 80. O partido prevê a participação de cerca de 20 mil pessoas durante o ato no estádio. No evento, além de toda a militância presente, os candidatos do campo em todos os blocos da eleição também devem discursar, a começar pela superchapa paulista, com Fernando Haddad, Márcio França, Simone Tebet e Marina Silva, além do vice-presidente Geraldo Alckmin e outros ministros do atual governo, como Guilherme Boulos e Camilo Santana. A última fala, como sempre, reservada ao presidente. O que se espera são mais palavras ao que Lula caracteriza, se referirem à defesa pela soberania, não deixar o país novamente sobre as mãos da direita e proteger o território nacional de influências estrangeiras.
7: E saibam que eu vou levar muito a sério esse negócio de terras raras e minérios críticos. Tem muita gente metendo o dedo no nosso nariz, Alexandre Silveira. Tem muita gente metendo o dedo nas nossas terras. E tu vai parar. Isso é um patrimônio do povo brasileiro. Você pode evitar metade dos gastos que você tem com a saúde se você fizer o que a natureza manda você fazer. Eu aprendi isso. Aprendi isso. Por isso, queridos companheiros, eu estou inteiraço.
4: O arquirrival Flávio Bolsonaro vai ao Rio de Janeiro. O senador, natural de Resende, se inspirou nas campanhas do pai, o ex-presidente Jair Bolsonaro, ao escolher realizar um comício na praia de Copacabana. Carlos Jordi e Carlos Portinho, candidatos ao Senado pelo Rio de Janeiro, devem estar presentes. No discurso, quase como sempre, se esperam ataques ao PT e à esquerda como um todo. O foco em segurança pública e no equilíbrio das contas públicas, sob o slogan da campanha: o Brasil vai vencer.
8: Gente, a partir deste domingo agora, o próximo domingo, dia 16 de agosto, começa oficialmente a campanha em todo o Brasil. Então aí no seu estado vai ter os candidatos a governador. Nessas eleições você vota para 2 senadores. Então é muito importante você escolher 2 candidatos ao Senado que estejam alinhados com a gente de verdade, com um Senado nosso. Eu não tenho nenhuma dúvida que o Congresso completo com a Câmara e o Senado nosso, a gente vai ter muito mais tranquilidade de fazer as mudanças que o Brasil precisa.
4: Por fim, o candidato do partido Missão, Renan Santos, lança a candidatura no Largo São Francisco, em São Paulo, que abriga a Faculdade de Direito da USP. A escolha é irônica, já que a região costumeiramente abriga protestos de movimentos estudantis, majoritariamente de esquerda.
9: Nós vamos trabalhar mais do que todas as outras gerações. Nós vamos transformar um país que perdeu completamente a autoestima num país sério. Nós vamos ter que trabalhar e trabalhar muito para ver as favelas do Brasil se tornarem bairros. Nós vamos ter que lutar para transformar as cidades do Brasil, que estão se tornando inóspitas, com as ruas à noite tomadas pelo medo, em lugares passíveis e sem habitados. Nós vamos todos ter que trabalhar e trabalhar muito por isso. Muitas pessoas vão ver o trabalho, vão lutar com o trabalho, mas não verão o resultado através da melhor vida possível que o futuro, que os filhos deles verão. É disso que eu estou falando.
4: O lançamento das campanhas nesse domingo marca o início das propagandas eleitorais, com eventos públicos e mobilização direta de eleitores.
2: 6:43, você acompanha aqui o Jornal da Manhã da Jovem Pan. O presidente Lula afirma que vai vencer os Estados Unidos na narrativa e defende a aplicação da lei da reciprocidade depois do tarifaço americano. O petista avisa que quer mostrar que o Brasil não é pouca coisa. De Brasília, quem tem essa informação é a Beatriz Souza.
10: O presidente Luiz Inácio Lula da Silva comentou a decisão do governo brasileiro de iniciar o processo para aplicar a lei da reciprocidade em resposta às tarifas impostas pelos Estados Unidos a produtos brasileiros. Lula afirmou que não quer confronto com os Estados Unidos, mas disse que a medida é uma forma de mostrar que o Brasil não é pouca coisa.
7: Eu quero manter uma boa relação com os Estados Unidos. Não quero nenhuma briga com os Estados Unidos. Lamentavelmente, eles estão fazendo, sabe, construindo inverdades contra o Brasil. Nós ontem entramos com a lei da reciprocidade.
11: Eu vi.
7: Pra gente mostrar que a gente também não é, sabe, é pouca coisa. Vocês podem ficar certos que eu estou muito tranquilo, sabendo o que pode acontecer. E estou preparado para debater a defesa do Brasil em qualquer lugar do planeta Terra.
10: Em julho, o governo de Donald Trump confirmou 2 novas tarifas sobre produtos brasileiros exportados aos Estados Unidos. Uma alíquota de 25% e uma adicional de 12,5%, elevando a tarifa total para 37,5%. Ao justificar as medidas, o governo americano alegou que o Brasil adota práticas comerciais desleais. Em entrevista ao podcast Inviabilize, Lula contestou as acusações e afirmou que os Estados Unidos estão construindo inverdades contra o Brasil.
7: Eu não tenho bomba atômica. O que é que eu tenho? A verdade. A minha consciência e a verdade do meu povo. Então, eu já disse, com mentiras, ninguém ganha do Brasil. E eu vou vencer os Estados Unidos pela narrativa. Você dizer que vai taxar o Brasil porque você tem déficit comercial é mentira. Mentira para você. Porque nos últimos 15 anos, os americanos tiveram um superávit de 415 bilhões de dólares.
12: Ainda assim, eles tarifaram, né, presidente?
7: Então, sabe, eu só quero seriedade.
10: A lei da reciprocidade econômica aprovada pelo Congresso Nacional permite que o Brasil adote medidas equivalentes às aplicadas por outros países, como restrições e tarifas comerciais. Apesar da abertura do processo, a aplicação de novas medidas não é imediata. O processo pode demorar e o Itamaraty ainda busca negociação de forma diplomática com o governo americano.
11: A tensão entre Brasil e Estados Unidos também aumenta no campo diplomático. Após o presidente Donald Trump indicar Daniel Pérez para representar os Estados Unidos no Brasil e ter sido aprovado pelo Congresso americano sem informar oficialmente o Brasil, o presidente Lula afirmou que só dará uma resposta oficial sobre a indicação depois das eleições.
7: Eles queriam mandar duas pessoas para vir para cá se meter, estudar as urnas. Nós não demos o visto para essas pessoas vir para o Brasil. Eles agora querem que eu apressadamente, sabe, aceite o agrimão do embaixador dele, agora só depois das eleições, porque se o embaixador dos Estados Unidos é importante no Brasil, por que que eles ficaram um ano e seis meses sem mandar embaixador para cá e querem mandar faltando 45 dias para as eleições?
12: Então, presidente.
7: Então, agora é o seguinte, eu só quero isso.
10: Segundo o presidente, existe a preocupação de que Donald Trump tente interferir nas eleições brasileiras de outubro. Lula afirmou ainda que busca conversar com o presidente americano para deixar um recado sobre o tarifaço e o processo eleitoral no Brasil.
7: E estou tentando falar com ele. Estou tentando manter um contato com ele, que eu quero ter uma conversa tete a tete com ele.
12: Sabe?
7: E vou dizer, não se meta nos negócios do Brasil e sobretudo na questão da eleição. E quem vier dar palpite da eleição aqui nesse país vai perder, porque esse país não abre mão, apesar dos negacionistas, apesar dos traidores da pátria, apesar do meu adversário, teu irmão lá, falando mal do Brasil, falando infâmia contra o Brasil, pode vir para cá, quem quiser. Nós vamos derrotá-los e vamos fazer esse país ter muito orgulho da soberania.
10: Lula não deu uma previsão para a conversa e afirmou que o encontro pode demorar a acontecer por causa das dificuldades de agenda.
0: O desequilíbrio fiscal das contas públicas é apontado por vários especialistas como um dos grandes obstáculos para o crescimento sustentável do Brasil. Marco Viana.
13: Mais que um indicador da economia, o equilíbrio das contas públicas é considerado um dos principais fatores para garantir estabilidade, atrair investimentos e estimular o crescimento do país. Nos últimos anos, porém, o avanço da dívida, os juros elevados e o aumento das despesas obrigatórias passaram a pressionar cada vez mais o orçamento federal. No primeiro semestre de 2026, o governo federal registrou déficit primário de R$ 92,980 bilhões. Quando são considerados os juros da dívida pública, o resultado negativo sobe para R$ 624 bilhões e 100 milhões. Mesmo com o aumento da arrecadação, as receitas não acompanharam o ritmo das despesas. Entre janeiro e junho, a União arrecadou R$ 2,940 bilhões, enquanto as despesas empenhadas somaram R$ 3,940 bilhões. Na avaliação do economista Marcos Mendes, o desequilíbrio fiscal é resultado de um processo que se arrasta há décadas.
14: O problema fiscal do Brasil não é de hoje, né? Se você olhar desde o início da redemocratização, a despesa sempre cresceu, né? A despesa do governo sempre cresceu, lá nos anos 90 era 11% do PIB, hoje está em torno de 20% do PIB. Você resolvia esse problema aumentando carga tributária. Porque a carga tributária também era baixa. Só que a carga tributária bate num teto, né? E a despesa não tem teto, né? Porque a tributação, as pessoas resistem a pagar mais impostos e a parte da despesa é sempre gostoso gastar mais, né? E aí esse nosso modelo de gastar e depois tentar arrumar receita para fechar a conta entrou num processo de exaustão em 2014. Foi quando a gente a linha da despesa cruzou com a da receita, a despesa ficou maior que a receita, nós entramos em déficit crônico.
13: O crescimento das despesas também se reflete na dívida pública, que em junho chegou a 81,9% do produto interno bruto, o maior patamar desde a pandemia de Covid-19. Segundo economistas, o aumento da dívida amplia a percepção de risco sobre a economia, dificulta a redução da taxa de juros e reduz a capacidade de investimento do Estado. Para o economista Marcos Pestana, a combinação entre déficit recorrente e crescimento da dívida limita cada vez mais a capacidade de investimento do setor público.
15: Fico humilhado quando eu vejo esses vídeos que chegam das últimas inaugurações na China, o último aeroporto, o último porto, robótica, inteligência artificial, tudo em nome da produtividade, do crescimento da sociedade e da economia. Nós estamos nos mediocrizando. Falta dinheiro para infraestrutura, para estradas, ferrovias, para ciência e tecnologia. Quanto que a gente está investindo em inteligência artificial, em robótica, em biotecnologia? Quer dizer, isso, o nosso orçamento, mais de 90% é transferência de renda. Você coleta do contribuinte e passa para o salário dos servidores, para os beneficiários da Previdência, para os beneficiários do Bolsa Família, dos beneficiários do benefício de prestação continuada, para os detentores de precatório. Então você não intervém estruturalmente no futuro da economia brasileira.
13: Marcos Mendes afirma que a recuperação do equilíbrio fiscal depende da adoção de reformas capazes de aumentar a confiança na condução das contas públicas.
16: Eu teria que fazer um conjunto de reformas suficientemente robusto que, mesmo que ele não me feche a conta de imediato, crie o que o Pestana falou de expectativas positivas de que, olha, está no caminho certo e em 5, 10 anos essa coisa vai se consertar, porque essas reformas vão fazendo efeitos gradualmente. Isso derruba os juros de imediato. Na hora que eu derrubo o juro, na hora que o juro cai, porque a desconfiança, a incerteza diminuiu, você ganha tempo, né? Você respira, porque a tua dívida vai crescendo devagarinho, né?
13: Já Pestana avalia que a responsabilidade fiscal é um dos fatores que podem ampliar o potencial de crescimento da economia brasileira.
15: Equilíbrio fiscal é taxa de juro baixa, é mais investimento, é maior crescimento econômico, é mais geração de emprego e renda.
13: O debate sobre a sustentabilidade das contas públicas deve continuar no centro das discussões econômicas nos próximos anos. Para os economistas ouvidos pela Jovem Pan, controlar o crescimento da dívida e buscar maior equilíbrio fiscal são medidas importantes para ampliar a confiança na economia, reduzir os custos de financiamento do governo e criar um ambiente mais favorável ao crescimento sustentável. De Brasília, para a Jovem Pan News, Marco Viana.
2: E mesmo após apresentar um laudo médico à Polícia Federal em Brasília, o presidente da CONAFER continua preso. Quem tem os detalhes pra gente é o Bruno Pinheiro.
17: O presidente da CONAFER, Carlos Roberto Ferreira Lopes, apresentou à Polícia Federal um laudo médico que aponta cardiopatia estrutural grave e risco cardiovascular muito alto. Lopes se entregou à Polícia Federal aqui em Brasília na noite de quarta-feira, no último dia 12, quando foi cumprido o mandado de prisão preventiva expedido pelo ministro relator André Mendonça do Supremo Tribunal Federal. Há 9 meses ele estava foragido. O laudo assinado pelo cardiologista Sérgio Timmerman informa que Carlos Lopes sofreu um infarto em 2024 e passou por uma cirurgia cardíaca de grande porte e tem histórico de insuficiência cardíaca. O documento alerta situações de estresse que podem causar uma piora no quadro e a necessidade de um atendimento hospitalar imediato. A Polícia Federal comunicou ao STF que Lopes declarou ser um portador de cardiopatia. Carlos Lopes é investigado no esquema de descontos não autorizados em benefícios de aposentados e de pensionistas do INSS. As investigações apontam desvios superiores a 6 bilhões entre 2019 e 2024, sendo mais de 700 milhões relacionados a descontos atribuídos à CONAFER. Lopes foi indiciado pela Polícia Federal em julho, junto com outras 47 pessoas. Nesta quinta-feira, quinta-feira, ele foi levado para audiência de custódia na 15ª Vara Federal e não foi liberado. Ele segue na Superintendência da Polícia Federal, aguardando novas decisões do ministro André Mendonça. De Brasília, o Bruno Pinheiro.
0: 6:56.
2: Repita.
0: 6:56.

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11: 6:59.
12: Repita.
11: 6:59.
12: Um ótimo dia para você que tá chegando agora à programação da Jovem Pan. Já estamos entrando quase aqui na nossa segunda hora do Jornal da Manhã, edição de 15.
11: Virou o relógio, 7 horas.
12: De 2026. Já estamos então na nossa segunda hora. Marcia Dantas, seguimos até as 10.
11: Seguimos, vamos aos destaques do dia?
12: Bora lá então, aos assuntos mais importantes da edição de hoje. Lula diz que o governo deveria ter chamado a CPI do INSS e cobra defesa por parte de Lulinha. O presidente afirmou ter sido um erro do PT rejeitar a comissão e que o filho, que jura inocência, deve enfrentar as acusações.
11: Gilberto Kassab diz que o Centrão está com Lula e que chance de Flávio Bolsonaro ser reeleito é zero. O senador rebateu, afirmando que o PSD está com o presidente e que a candidatura de Ronaldo Caiado não é para valer.
12: Jair Bolsonaro pede a Alexandre de Moraes autorização para ir ao dentista. O documento protocolado no STF pela defesa chamou a atenção por citar como responsável pela consulta a nora do ex-presidente, mulher de Flávio.
11: Alexandre de Moraes vota para tornar Rodrigo Bacelar e mais 4 pessoas réus por vazar a operação da PF contra o Comando Vermelho. O julgamento começou nesta sexta-feira no plenário virtual da primeira turma do STF e vai até o dia 21.
12: Tarcísio de Freitas se reúne com pastores em São Paulo e agradece apoio de lideranças religiosas. Fernando Haddad visita cidades do interior e anuncia projetos. A campanha eleitoral começa oficialmente amanhã em todo o Brasil.
11: Luigi Mangione admite ter atirado em CEO de operadora de saúde em Nova York e se diz culpado de perseguição. A sentença será lida no dia 18 de dezembro. O jovem ainda responde a outros crimes na justiça estadual e a defesa busca agora redução de penas. 7:01.
12: Repita.
11: 7:01.
12: Seguimos aqui com outros destaques importantes nesta manhã para você. O presidente do Senado, Davi Alcolumbre, encaminha à tramitação pautas prioritárias, como a PEC da Segurança Pública. Quem tem detalhes para a gente de Brasília é a repórter Thaís Provieri.
13: A PEC da segurança, que está parada no Senado Federal desde março, finalmente deve começar a andar. O presidente do Senado, Davi Alcolumbre, incluiu a proposta entre as prioridades da casa e determinou o encaminhamento do texto para as comissões. Mas o principal desafio agora é construir um acordo entre a divisão de responsabilidades entre União e estados. Governadores e parlamentares temem que a proposta aumente a atuação do governo federal na segurança pública e reduza a autonomia dos estados. Esse foi um dos pontos que mais gerou resistência durante votação na Câmara e continua sendo uma preocupação no Senado. A PEC amplia as atribuições da Polícia Federal, da Polícia Rodoviária Federal e cria a possibilidade de polícias municipais, além de colocar o Sistema Único de Segurança na Constituição. Agora, o desafio de Alcolumbre é fazer a proposta avançar sem que esses pontos provoquem novas mudanças no texto. Para o presidente da Câmara, Hugo Mota, a discussão é de interesse de todos, independente de posicionamentos.
14: A pauta da segurança pública é uma pauta de Estado. Não é de esquerda nem de direita. É uma urgência nacional. A violência é, segundo os próprios brasileiros, o maior problema do país. E hoje, esta casa entrega uma resposta firme à criminalidade crescente.
13: Mas a PEC enfrenta resistência em outro ponto: o financiamento da segurança pública. O texto aprovado pela Câmara prevê que parte da arrecadação das apostas esportivas seja destinada aos fundos nacionais de segurança pública e penitenciário. A expectativa do governo é que a proposta seja votada no Senado durante o esforço concentrado previsto para a última semana de agosto, mas ainda não há uma data definida. Caso os senadores alterem o texto da PEC, ela terá que voltar para a Câmara.
11: O ministro do Supremo Tribunal Federal, André Mendonça, afirmou que o Rio de Janeiro vive uma crise de segurança pública que não pode ser ignorada. E defendeu também uma atuação integrada das instituições para enfrentar o crime organizado no estado. Rodrigo Viga tem os detalhes.
15: O Rio de Janeiro tem uma verdadeira crise de segurança pública. A declaração foi dada a empresários fluminenses por ninguém mais, ninguém menos do que o ministro do Supremo Tribunal Federal, André Mendonça. Para ele, a crise da segurança pública é também um problema social, mas não apenas uma questão social. É algo mais profundo, mais complexo e que vai exigir um esforço de todos para o enfrentamento. Sociedade de uma maneira geral, população, meios de comunicação, forças de segurança, poder judiciário, poder legislativo e todos aqueles que queiram colaborar no enfrentamento à violência e à criminalidade. O governo do Rio de Janeiro, através da Secretaria de Segurança Pública, já entregou ao governo federal um plano para retomada de territórios. Esse planejamento fez parte da chamada flexibilização da ADPF das favelas, que nasceu no Supremo Tribunal Federal e foi flexibilizada esse ano pela Corte Suprema. A flexibilização impôs algumas contrapartidas, dentre elas a retomada de territórios que há muito tempo estão sob a égide de traficantes e milicianos por aqui. A grande preocupação dos direitos humanos é justamente com as eventuais mortes decorrentes de conflitos que podem ocorrer a partir desse processo de retomada de território. André Mendonça foi muito claro aos empresários fluminenses nesta segunda-feira, ao dizer que operações como essa inevitavelmente, na área da segurança, podem ter sim efeitos colaterais.
16: O Rio de Janeiro tem uma crise de segurança pública. Não dá para tampar o sol com a peneira. Não é só um problema social. Também é um problema social, sem dúvida que sim. Mas é mais complexo do que isso. O crime organizado, ele sobrevive e vive para oferir resultados financeiros. Ele se estrutura, ele entra na política para isso, ele corrompe autoridades para isso, ele domina território para isso, ele pratica violência para isso. Então eu preciso quebrar o fluxo financeiro de crime organizado. Eu preciso ter integração das áreas de inteligência. Eu preciso ter uma atuação eficiente do Poder Judiciário.
15: André Mendonça evitou polêmicas de momento que envolvem seu nome e a Corte Suprema, como, por exemplo, as divergências com a Polícia Federal e a possibilidade de a nova defesa do banqueiro Daniel Vorcaro tentar, mais uma vez, um acordo de colaboração premiada.
17: O ministro do Supremo Tribunal Federal, André Mendonça, participou nesta segunda-feira de um evento promovido pela FIRJAN, Federação das Indústrias do Estado, conhecido como Debate com o Judiciário. Do Rio, Rodrigo Viega.
12: O presidente Lula avalia que Fernando Haddad tem potencial para ser o sucessor dele no Planalto em 2030. O petista ressalta, no entanto, que o candidato ao governo de São Paulo precisa ter mais liderança. A reportagem é de Matheus Dias.
18: No auge dos 80 anos do presidente Lula, talvez uma das perguntas que ele mais ouve é quem será o sucessor dele no PT como liderança ou como uma liderança da esquerda num geral. Ele que cita e falou numa entrevista ao podcast Não Inviabilize e As Cunhas, que enxerga uma falta nesse momento de lideranças nacionais. Apenas ele e Jair Bolsonaro conseguiram mobilizar pessoas e eleitores ao redor do país como um todo.
19: O Brasil não tem partido nacional. O Brasil não tem o hábito de ter liderança nacional. As lideranças são locais. O PMDB tem um cacique do Ceará, é o cacique do Ceará. O cacique de Pernambuco é de Pernambuco. O cacique de São Paulo é de São Paulo. Não tem liderança nacional. Quem foi liderança nacional no mais recente? Eu.
20: Pois é.
19: E o Bolsonaro?
20: Eis
19: o Bolsonaro virou liderança nacional.
20: Sim.
19: Hoje ele tem voto em todos os estados do Brasil.
20: Sim.
19: Não é a figura dele, é o bolsonarismo, a extrema direita, sabe, muitos deles fascistas, sabe, se juntaram, era malufista, era um monte de coisa, se juntou.
18: Ele enxerga dentro do partido, dentro da esquerda e até dos ministérios no qual ele montou, ele enxerga pessoas que podem sucedê-lo, como o caso, claro, de Fernando Haddad, ex-ministro da Fazenda, que agora concorre ao governo de São Paulo. Ele disse que Haddad pode sim ser um nome a encabeçar a chapa presidencial em 2030, mas que falta no ex-ministro da Fazenda ainda um quezinho de liderança. Ele cita outros ministros do atual governo que podem acabar a sucedê-lo, como o caso de Guilherme Boulos e Camilo Santana.
19: Tem muita gente boa, Haddad é uma delas, Haddad é um companheiro com potencial de crescimento extraordinário. Agora, para ser líder tem que ter um pouco mais disso, nós temos muita gente boa surgindo. Nós temos o sucesso do Camilo, sabe, no Ceará.
20: Como que foi colocado lá no Ceará como seu sucessor pelos repentistas lá.
19: Nós temos o Rio Costa, que foi um belo governador da Bahia. Nós temos o Rafael do Piauí, que é um extraordinário jovem, quadro político, né? Jovem. Nós temos uma figura como o Jocampo, temos uma figura como o Boulos. Nós temos muitas figuras boas que precisa. Eu tenho dito para eles: vocês precisam sair do gueto de vocês e viajar ao Brasil.
18: Lula, que ainda não confirmou presença no primeiro debate presidencial, que acontece no próximo dia 23 de agosto. Ele deu indícios de que não iria. E isso acabou mobilizando até os rivais. Flávio Bolsonaro, por exemplo, nos bastidores, também dá indícios de faltar no debate, se o candidato do PT também não for. O fato é que as campanhas começam agora, dia 16, e Lula, como não poderia ser diferente, dá o start na corrida presidencial em São Bernardo do Campo.
11: O El Niño preocupa o agronegócio no país, num cenário de custos elevados e pressões externas sobre o campo. Reportagem de Marcelo Matos.
0: Mundo acompanha com preocupação a possibilidade do Super El Niño e seus reflexos no Brasil e na América Latina. O consultor climático e meteorologista Francisco de Assis lembra que não há uma repetição dos efeitos do fenômeno.
21: Pode ser que a seca seja mais amena, ou pode ser mais forte. Pode ser que a seca pegue numa região um pouco diferente ali na Amazônia, né? Possa ser também que cause mais chuva, por exemplo, lá de Santa Catarina do que pro Rio Grande do Sul, etc, entendeu?
0: O El Niño ocorre pelo aquecimento das águas do Oceano Pacífico e altera os padrões climáticos mundiais. Na América Latina, o fenômeno provoca chuvas mais intensas no sul e potencial de seca em áreas do norte, combinação que afeta agricultura, produção de energia, rotas comerciais e também o próprio meio ambiente. O El Niño também produz um inverno mais chuvoso no hemisfério sul, alterações nos ecossistemas marinhos do Pacífico e episódios de seca que já afetam partes do Caribe e também da Amazônia. O professor da FGV Agro, Felipe Serigatti, avalia o impacto ao agronegócio paulista e também demais regiões.
22: De uma safra, né, que até pode ser grande, mas dada a área plantada, poderia ser maior se conseguisse obter ali toda a produtividade potencial. No restante do país, vamos pegar aqui essa região sudeste aqui, meio centro-oeste, São Paulo, Goiás, Minas, Mato Grosso do Sul, sul de Mato Grosso. Que nós temos? Nós temos chuvas irregulares, tá? Ou seja, você pode ter até uma pluviometria ali dentro do mês, dentro da média, só que você olha a distribuição disso, muito ruim. Então, chove muito em um curto período e estiagens um pouco mais longas.
0: Os especialistas avaliam que o El Niño ganhe mais força em setembro e possa superar a intensidade de 2015-2016, o mais forte já registrado.
21: A gente já teve aí um julho chuvoso no Rio Grande do Sul. Agosto também está sendo chuvoso, chuvas acima da climatologia, e aqui quando a gente vem para a parte central do Brasil, as temperaturas já estão passando de 40 graus no mês de agosto, que normalmente essas temperaturas de 40 graus, ela começa a passar de setembro a outubro, né? Então já antecipou as altas temperaturas. Também, por exemplo, na região da Amazônia, né? Região de Manaus, já vem sofrendo também com a estiagem, né? Choveu pouco no mês de julho, teve um julho em Manaus, um julho dos últimos mais secos dos últimos 27 anos.
0: O fenômeno então atinge o agronegócio com excesso ou falta de chuvas, irrigação de culturas, ressalta o professor da FGV Agro, Felipe Serigatti.
22: O universo agro já começa essa safra com custos de financiamento elevados. Gente, a taxa de juros está alta e está machucando diversos setores econômicos e o agro não está fora desse contexto. Mais do que isso, né? O próprio produtor está em diversos grupos, ele já chega ali com estoque de dívida elevado, alguns inclusive com dificuldade para conseguir digerir esse conjunto de dívidas. Já chega uma situação desfavorável. Como se não bastasse, devido a choques externos, com grande destaque para o conflito ali envolvendo o Irã, o setor teve dificuldade para acessar alguns fertilizantes.
0: O excesso de umidade favorece doenças por fungos e reduz os nutrientes do solo em áreas fertilizadas. Ao mesmo tempo, o fenômeno pode favorecer lavouras de soja e milho no sul da América do Sul, mas aumenta também o risco de secas, incêndios florestais e problemas logísticos em outras regiões.
23: A Petrobras descobre pela primeira vez sinais de petróleo ou gás natural na foz do Amazonas. A empresa anunciou a presença de hidrocarbonetos em um poço no litoral do Amapá. Acompanhe com Rodrigo Viga.
24: Um dia histórico para a Petrobras e para a indústria petrolífera brasileira. Nesta sexta-feira à noite, a estatal brasileira anunciou a descoberta de hidrocarbonetos no poço exploratório conhecido como Morfo, que fica na bacia da Foz do Amazonas, margem equatorial brasileira. Campo Morfo está a 175 quilômetros da costa e aproximadamente 500 quilômetros de distância da foz do Rio Amazonas. E ao longo dos últimos anos, a Petrobras batalhou e lutou junto aos órgãos ambientais para conseguir a tão aguardada e esperada licença ambiental para a campanha exploratória, para colher dados e informações no campo de Morfo. Foi já na segunda metade do ano passado que essa autorização veio do órgão ambiental brasileiro. E ainda em 2025, Petrobras começou a investida, a campanha no campo de Morfo. No começo de 2026, houve um pequeno obstáculo, um vazamento de um líquido biodegradável da sonda utilizada pela petroleira brasileira. Os trabalhos precisaram ser interrompidos temporariamente, lançando à época algum tipo de dúvida sobre a continuidade da campanha. Petrobras atendeu às novas exigências do IBAMA e conseguiu dar retomada ao processo exploratório. E na noite desta sexta-feira, anunciou a descoberta de hidrocarbonetos no local. Agora vai fazer análises técnicas no CEMPS, o seu centro de pesquisa aqui no Rio de Janeiro, para saber a qualidade, o chamado API desse óleo. A notícia da descoberta de hidrocarbonetos foi comemorada dentro e fora da companhia. A classe política também veio às redes sociais e, através de nota, enaltecer o trabalho da estatal brasileira de petróleo e gás. A bacia da Foz do Amazonas fica numa nova fronteira e abre perspectiva para pelo menos mais 4 décadas de exploração e produção de petróleo na chamada margem equatorial, até porque a vizinha Guiana já fez importantes e grandes descobertas de óleo em seu litoral. As primeiras descobertas aconteceram em 2015 e muitas empresas internacionais, dentre elas norte-americanas, já estão ali posicionadas para produzir o ouro negro e ajudar no desenvolvimento da região.
11: 7:18.
1: Repita.
11: 7:18.
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8: Jornal da Manhã, 7:22.
9: Repita.
8: 7:22. E para quem gosta de cinema, o filme A Odisseia, do diretor Christopher Nolan, é um dos mais falados no momento. Tanto que os moradores da ilha de Ítaca, na Grécia, lugar em que se passa a história, apostam no sucesso da produção para alavancar o turismo na região. A reportagem é do Pedro Trito.
10: A casa de um herói que abre as portas para o futuro, sem esquecer o passado. A ilha grega de Ítaca, considerado o lar de Odisseu, no poema de Homero, se prepara para um crescimento no turismo, após o lançamento da superprodução A Odisseia, de Christopher Nolan. Com marcos como estátuas e bustos, além dos produtos nas lojas de souvenirs locais, o poema original é referenciado por toda a ilha. Com o sucesso do filme nos cinemas, a expectativa é que o interesse pelo clássico grego resulte num aumento de visitas a Ítaca. Para o arqueólogo Spiros Konvaras, o efeito do longa deve ser visto no próximo ano. Ele espera um aumento significativo de visitantes e que isso afete os meses que normalmente são mais tranquilos. Eu diria que a força motriz por trás disso é, antes de mais nada, o filme de Nolan. Mas por trás do filme de Nolan está Homero. Reiterou. O prefeito de Ítaca, Dionísios Stanitsas, disse até que entrou em contato com a produção do filme e pediu para que algumas cenas fossem gravadas na ilha. Segundo ele, a obra oferece uma divulgação enorme.
25: Κοιτάξτε, εμείς είχαμε έρθει σε επαφή με την παραγωγή και είχαμε ζητήσει να γυριστούν κάποιες σκηνές εδώ από το νησί και...
10: No poema e no filme, Odisseu tenta voltar para casa após a Guerra de Troia, conflito lendário da mitologia, travado entre gregos e troianos. Por meio do clássico de Homero, a literatura imortalizou o lar do herói grego. Com a produção de Nolan, as palavras ganharam imagens que proporcionaram uma nova experiência aos amantes do poema. O cineasta afirmou que fazer o filme foi empolgante e que a vontade de visitar Ítaca aumentou. Esse é um filme com pessoas de outra parte do mundo. Isso é muito empolgante e também desperta uma vontade enorme de ir até a ilha. Sabe, acompanhar o filme e ver o que as pessoas acharam.
27: That's very exciting, but it really makes you want to go, with the film and see what people think and sit in the room.
10: Além de Nolan, o filme conta com um elenco de peso. O astro Matt Damon é quem dá vida ao herói da história. Ele classificou seu personagem como definitivamente complexo e, sem dúvida, toma decisões que nem sempre são as certas, o que o torna muito falho e muito humano. O ator também acha que é por isso que Odisseu ainda ressoa e tem ressoado há 3.000 anos. Continuamos ouvindo essa história, que é riquíssima em termos temáticos, tratando do retorno ao lar, família, guerra, morte e todas essas questões que são, de certa forma, temas universais da experiência humana. Por isso, acredito que ela permaneça tão presente entre nós, comentou o artista.
28: Still listening to this story and there's so much in it thematically and you know, it's about homecoming and family and war and death and all of these things that are kind of universal themes.
10: Anne Hathaway, conhecida por filmes como O Diabo Veste Prada e O Diário da Princesa, também tem participação importante na trama. Durante o lançamento da obra, relembrou

0: O TSE adiou a reunião que discutiria os limites do uso de inteligência artificial nas eleições deste ano. Os ministros precisam definir agora como aplicar as regras eleitorais a conteúdos produzidos ou modificados por IA. Confira com Thaís Sprovieri.
1: Ainda não há uma nova data para que os ministros do Tribunal Superior Eleitoral se reúnam para definir os limites do uso da inteligência artificial nas eleições deste ano. Uma primeira reunião que estava marcada para esta quinta-feira com esta finalidade foi adiada. Ainda será decidido quando a discussão será retomada. Na reunião, a expectativa era que os ministros buscassem um entendimento sobre como aplicar as regras eleitorais aos conteúdos produzidos ou modificados por inteligência artificial, principalmente os chamados deepfakes. O debate ganhou força depois de um vídeo com uma reprodução de Jair Bolsonaro feita por IA ser exibido na convenção que lançou a candidatura de Flávio Bolsonaro à presidência. Agora o TSE precisa definir até onde pode ir esse tipo de conteúdo durante a campanha e quais situações podem ser consideradas irregulares. A discussão envolve principalmente os chamados deepfakes, conteúdos que usam inteligência artificial para alterar imagens, vídeos ou vozes de pessoas. O tribunal precisa definir se a proibição deve atingir qualquer deepfake usado em campanha ou apenas conteúdos capazes de enganar o eleitor ou prejudicar uma candidatura. A campanha eleitoral começa oficialmente neste domingo, dia 16 de agosto, e os candidatos já deverão seguir as regras para o uso da inteligência artificial. Conteúdos de propaganda produzidos ou modificados por IA precisam informar o eleitor sobre o uso da tecnologia. Também existem restrições para conteúdos sintéticos que possam beneficiar ou prejudicar candidaturas. A legislação eleitoral também prevê a retirada imediata de conteúdos que descumprirem essas regras. A remoção pode ser determinada pela Justiça Eleitoral ou feita pelas próprias plataformas. Além disso, quem divulgar o conteúdo irregular pode ser responsabilizado e receber multa. O TSE também estabeleceu uma restrição específica para o período próximo à votação. Novos conteúdos sintéticos produzidos ou modificados por IA não poderão ser publicados, republicados ou impulsionados entre 72 horas antes e 24 horas depois do fim da eleição. Com a campanha começando neste domingo, a expectativa é que o uso da inteligência artificial aumente nas redes sociais, colocando à prova as regras definidas pela Justiça Eleitoral.
0: Vamos analisar esse assunto então agora com o Cristiano Vilela. Muito bom dia, bem-vindo aqui ao Jornal da Manhã. Vilela já está com a gente? Vilela está aí, é prazer falar com você. Olha, quando a gente vê essas regras, não está muito em cima da hora, Vilela? Não teria que ter sido feito antes ou que essas regras passem a valer nas eleições seguintes, enfim. E de que forma vai ser fiscalizado isso, né? Eu acho que a maior preocupação também tem que ser essa. A rede social, a internet é um mundo gigante aí de informação e a fiscalização talvez demore a acontecer, né? Como é que você vê isso?
2: Um ótimo, ótimo dia para você, Márcia, Nonato e todos que acompanham o Jornal da Manhã. Infelizmente, Márcia, planejamento é algo que é fora de moda no Brasil. A gente, quando se trata de questões envolvendo o poder público de uma forma geral, se percebe que falta planejamento e com isso todas as ações ou uma parte significativa delas acaba surgindo em cima da hora. Quando a gente trata do processo eleitoral, isso não pode ser assim. É importante que já haja um conhecimento prévio, até para que as regras não sejam mudadas e não possam prejudicar fulano ou beltrano, e mais do que isso, não possam prejudicar o eleitor que está acompanhando o processo eleitoral e que vai formular a sua decisão com relação ao voto. Existe um ponto importante da gente destacar, que quando se trata de tecnologia, ela sempre está um passo à frente das possibilidades normativas, seja por parte da Justiça Eleitoral, seja por parte do Congresso Nacional, que legisla em matérias gerais, inclusive matérias eleitorais. Então, é muito comum que nós tenhamos determinadas modernidades que não foram ainda captadas pela legislação, mas que acabam surgindo ali próximo ao período eleitoral e sendo utilizadas no momento eleitoral. E aí, nesse sentido, cabe à justiça promover os ajustes necessários para evitar que esses novos instrumentos possam servir de abuso. Eu vejo que nesse momento nós temos uma situação como essa. Existe ali um questionamento que talvez eles não tenham previsto com antecedência sobre a potencialidade que isso tem, talvez até por conta dos elementos mais novos que foram tidos nos últimos tempos, e agora a justiça

0: Justiça Eleitoral vai ter que se posicionar.
1: O Ministério Público
0: mesmo já estando num contexto inicial de campanha eleitoral.
2: Agora, ô Vilela, ainda nesse assunto, né, trazendo aqui para quem nos acompanha, para nossa audiência, quando a gente faz uma comparação com o futebol, por exemplo, a gente diz, o jogador brasileiro não ajuda a arbitragem, ele está sempre ali montando um bolinho, reclamando, mesmo que você tenha meios para impedir irregularidades. Dá para a gente fazer o mesmo raciocínio em relação aos partidos? Porque uma coisa é o militante lançar uma deepfake, uma fake news, algo do gênero. E outra coisa são os próprios partidos, de algum modo, não se incomodarem tanto com isso, com a lisura do processo de um modo geral. Falta um pouco disso para que a gente tenha uma ampliação ou um debate um pouco mais equilibrado e mais propositivo para a sociedade também, Vilela?
0: Eu concordo contigo, Nonato, e eu vejo que isso é algo da nossa cultura. Talvez, infelizmente, tenhamos essa cultura já arraigada de querer ganhar no grito, de querer se utilizar ali dos limites do que é possível do ponto de vista legal, e talvez de querer levar vantagem em tudo, que a lei de Gerson não morreu entre nós brasileiros. E com isso, cabe nos períodos eleitorais, a justiça eleitoral, evitar os abusos. E quando a gente trata de instrumentos de tecnologia, a tecnologia ela é mais célere, ela é mais rápida do que as possibilidades legislativas. Se nós fizermos aqui um esforço, a gente vai lembrar que na eleição de 4 anos atrás, não se falava em inteligência artificial, por exemplo, e hoje é um instrumento disseminado, onde todo mundo se utiliza desse instrumento no seu próprio celular. Então, veja como tudo é muito rápido, o avançar tecnológico ele é muito rápido. E aí, combinado com a esperteza de alguns e com a malandragem de outros, acaba dando um sobretrabalho à justiça eleitoral quando chega num período eleitoral e tem que organizar um processo eleitoral, não apenas na parte administrativa, mas também na parte judicial, de proibir os abusos, num processo eleitoral que envolve aí 200 milhões de brasileiros, pelo menos 120 milhões de eleitores. É algo muito grandioso e exige da justiça eleitoral uma tarefa realmente hercúlea, e não é fácil se construir esse tipo de restrição aos eventuais abusos.
2: Pois é, para quem é mais novo, a tal da lei do Gerson aí citada pelo Vilela vem de um comercial de cigarros no final dos anos 70, protagonizado pelo ex-jogador o Gerson da seleção brasileira, em que ele dizia: o importante é levar vantagem em tudo dentro do comercial. Isso acabou ampliando e gerando essa chamada lei de Gerson até hoje. O Ministério Público de Minas Gerais vai lançar uma ferramenta que identifica e acompanha casos de feminicídio e violência doméstica também. A reportagem é do Rodrigo Costa.
1: O Ministério Público de Minas Gerais lança nesta terça-feira o Observatório Lilás, uma plataforma tecnológica inédita voltada ao monitoramento e combate sistemático da violência contra a mulher e do feminicídio no estado. A iniciativa integra a programação do Agosto Inteligente, mês em que a instituição apresenta inovações e soluções digitais para aprimorar o serviço público. Desenvolvida por meio de uma parceria entre o Centro de Apoio Operacional das Promotorias de Justiça de Combate à Violência Doméstica, a Superintendência de Tecnologia da Informação e o Gabinete de Segurança e Inteligência, a ferramenta tem como diferencial o cruzamento estratégico de informações sensíveis. O sistema reúne dados provenientes de registros de eventos de defesa social e dos formulários nacionais de avaliação de risco, permitindo identificar padrões de comportamento de agressores e perfis de vítimas em situação de vulnerabilidade. A operação do observatório se divide em 2 eixos complementares, sendo que o primeiro foca na produção de diagnósticos estatísticos detalhados, organizados por município e também comarca, para substituir políticas públicas regionais. O segundo pilar é um painel analítico que possibilita o ranqueamento de casos conforme o nível de risco detectado, facilitando a intervenção preventiva do Ministério Público antes que o histórico de abusos culmine em agressões letais. Além da plataforma de dados, o evento de lançamento na Sala Minas Gerais em Belo Horizonte traz o debate sobre a violência de gênero para a esfera virtual, com a apresentação da nota técnica intitulada Misoginia em Ambiente Digital. O documento examina o arcabouço jurídico aplicável e os impactos das agressões online na vida das mulheres, caracterizando a misoginia como um fenômeno estrutural de controle social. A publicação oferece diretrizes para que promotores possam identificar e responsabilizar autores de discursos discriminatórios e ataques coordenados na internet com maior precisão e rapidez. De Minas Gerais, Rodrigo Costa.
3: A ONU voltou a alertar contra as mudanças climáticas no planeta. Dados divulgados pelas Nações Unidas apontam que o calor extremo está se tornando cada vez mais frequente e duradouro. Reportagem de Luciana Magalhães.
4: A Agência Meteorológica das Nações Unidas afirmou nesta terça que os períodos de calor extremo se tornarão cada vez mais intensos, frequentes e duradouros, além de abrangerem uma maior área do planeta. As mudanças climáticas, combinadas com sistemas persistentes de alta pressão no hemisfério norte, contribuem para o cenário. De acordo com o levantamento da agência, desde 1976, diminui cada vez mais o número de áreas frias e isoladas do planeta, o que demonstra a influência das emissões humanas de gases de efeito estufa no aquecimento global. A Europa é a região que aquece mais rapidamente, com a água do mar mais quente e o solo mais ressecado. E o continente já passa pela quinta onda de calor desde maio. Boa parte da Grã-Bretanha e da França estão sob alerta, e a seca tem favorecido incêndios florestais na Espanha e na Grécia. Países não habituados com o calor, como Suíça, Áustria e Hungria, também enfrentarão temperaturas excepcionalmente altas nos próximos dias. A expectativa é que os termômetros atinjam entre os 35 e 40 graus em algumas áreas.
2: 7:38, seguimos aqui com o Jornal da Manhã. A Câmara dos Deputados instalou uma comissão especial para analisar a PEC que reduz a maioridade penal de 18 para 16 anos. A votação deve acontecer depois das eleições de outubro. Quem tem mais detalhes pra gente é a repórter Beatriz Souza.
5: A proposta de redução da maioridade penal avançou na Câmara dos Deputados com a instalação da comissão especial que vai analisar a PEC e a apresentação do plano de trabalho do colegiado. No Brasil, a maioridade penal é fixada em 18 anos. Pela proposta, a Constituição seria alterada para permitir a responsabilização criminal a partir dos 16 anos. Atualmente, menores que cometem atos infracionais estão sujeitos a medidas socioeducativas, previstas no Estatuto da Criança e do Adolescente, o ECA. Em casos graves, pode haver internação por até 3 anos, mas não respondem criminalmente. O deputado Aloysio Mendes foi escolhido presidente da comissão. Ele é favorável à redução da maioridade penal para 16 anos, mas afirmou que vai conduzir os trabalhos com isenção. A previsão é que a votação da proposta fique para depois das eleições.
6: Tenho certeza que nós faremos isso aqui com a maior celeridade possível. A vossa sugestão com relação ao plano de trabalho do deputado Mendonça Filho, nós levaremos a ele. Eu acho que quanto mais celeridade nós tivermos no debate nessa comissão, para que possamos apresentar para a sociedade ainda esse ano o resultado final, não só na comissão, mas também no plenário. E tenho muita certeza que o Senado da próxima legislatura, esse não, mas da próxima legislatura, irá enfrentar esse tema também, que tem mais de 80% de aprovação da sociedade brasileira.
5: O deputado Mendonça Filho será o relator da PEC. Ele também foi relator da PEC da Segurança Pública e, durante as discussões da proposta, chegou a defender a realização de uma consulta popular sobre a redução da maioridade penal.
7: Eixo 4. Impactos jurídicos da maioridade penal aos 16 anos. Alteração no âmbito da responsabilidade civil e administrativa. Eixo 5, legitimidade em consulta popular, o famoso referendo. avaliar e debater sobre a proposta de submeter a emenda constitucional à aprovação direta da população nas eleições municipais de 2028, garantindo legitimidade democrática à decisão, a exemplo do processo de inovação legislativa penal em países como os Estados Unidos, a França e Suíça.
5: Uma pesquisa Datafolha realizada neste ano apontou que 79% dos brasileiros são favoráveis à redução da maioridade penal. Entre os argumentos apresentados por defensores da mudança está a possibilidade de responsabilização criminal de adolescentes de 16 e 17 anos envolvidos em crimes graves. Por outro lado, especialistas e entidades da área da segurança pública alertam para os impactos da medida no sistema prisional. A avaliação é de que a inclusão de adolescentes no sistema penitenciário pode dificultar a ressocialização e até contribuir para o agravamento da criminalidade.
8: A comissão terá inicialmente 10 sessões do plenário para que os deputados apresentem emendas ao texto. O prazo máximo de funcionamento da comissão especial é de 40 sessões do plenário. Depois desse período, o relator poderá apresentar o parecer, que será submetido à votação do colegiado.
5: Os partidos ainda precisam indicar todos os representantes. O PL terá a maior bancada na comissão, com 7 deputados. União Brasil, Partido Progressistas e Republicanos terão 3 integrantes cada. PSOL terá 2 representantes. PT, PSD, PDT, PRD, Solidariedade e Novo terão 1 deputado cada. Como este é um ano eleitoral e os deputados se dedicam em campanhas nos estados e bases eleitorais, a expectativa é de que a discussão avance de forma mais lenta. Se for aprovada pela comissão especial, a PEC ainda precisa passar pelo plenário da Câmara, onde precisa obter em 2 turnos de votação o apoio de pelo menos 308 dos 513 deputados. Depois, a proposta seguirá para o Senado. Para virar emenda à Constituição, também precisará ser aprovada pelos senadores em 2 turnos, com um mínimo de 49 votos em cada votação.
2: Vamos ouvir aqui o Cristiano Vilela nesse assunto que obviamente gera muita polêmica e muitas discussões. Vilela, qual é a tua impressão dessa possibilidade de redução da maioridade para 16 anos? É a idade ideal? Poderia ser 14? Poderia ser 12? E por aí vai. Por outro lado, o jovem de 16 anos ele pode votar, mas muitas vezes ele comete um crime que afeta muito a sociedade, mas ele não tem a responsabilização à medida em que ele tem, por exemplo, a responsabilidade de eleger alguém para o Congresso Nacional. Há países em que a gente tem essa faixa mais abaixo, tem até 10 anos, salvo engano, no Reino Unido, e em outros, dependendo do estado, como nos Estados Unidos, você tem ali faixas de idade. Mas essa redução é uma discussão que é bem-vinda nesse momento para a nossa sociedade, Vilela?
0: Nonato, eu vejo que é uma discussão totalmente eleitoral, né? São discussões que surgem, que emergem nos anos pares, são os anos de eleição, e acabam indo para as gavetas e para os escaninhos nos anos ímpar, onde o processo eleitoral ele ainda está muito distante. Então, honestamente, a questão da redução da maioridade penal me parece muito mais perfumaria do que efetivamente algo que vá solucionar os gravíssimos problemas de segurança pública que o Brasil tem. O Brasil precisa de um combate ao crime organizado, especialmente de uma forma estruturada, de uma forma organizada, mais organizado que o crime. Mas infelizmente o que a gente vê é uma falta completa de ação por parte do governo federal, uma desarticulação entre as polícias estaduais, as unidades da federação, e uma desestruturação que demonstra claramente que o crime se organiza muito mais e que vem ganhando terrenos. Quando a gente falava de crime organizado 10 anos atrás, 20 anos atrás, ele era muito localizado em determinadas regiões do país, e hoje ele ganhou uma dimensão internacional, com ramificações em diversas partes do globo. Não é à toa que diversos países, como os Estados Unidos, por exemplo, têm procedido a uma série de restrições e limitações, porque já reconhece o forte poderio dessas organizações criminosas brasileiras. Então é algo que tem que ser objeto de uma ação muito mais concreta, muito mais estruturada. Essa discussão de diminuir de 18 para 16 ou não, me parece mais perfumaria, não vai resolver o problema. É mais um puxadinho dos diversos puxadinhos legislativos que a gente tem hoje no Brasil, que muitas vezes vem aí a coibir uma situação ou outra, mas não são suficientes para fazer com que a segurança pública volte a ser algo sentido por parte do cidadão brasileiro.
3: Obrigada, Vilela. Já já a gente volta com mais análises aqui no Jornal da Manhã. Agora a investigação sobre a conduta policial em torno da campanha de Fernando Haddad ganhou novos elementos. A Polícia Militar informou que já verificou 70 câmeras de vigilância para apurar a abordagem feita ao motorista do candidato. Vamos saber mais detalhes agora ao vivo com a Thalita Souza, aqui de São Paulo. Bom dia, Thalita. Como é que está essa investigação? Conta melhor pra gente.
9: Bom dia, pois é, nós tivemos atualizações aí sobre esse caso por meio de uma nota da Secretaria de Segurança Pública de São Paulo que avançou nas investigações, né? Então, sobre essa suposta abordagem do motorista do candidato Fernando Haddad, que teria acontecido na última terça-feira, dia 11, no bairro Vila Mariana, aqui na capital paulista, mais especificamente na rua Joinville, nas proximidades de um hotel. Bom, então a secretaria deu sequência à investigação com análise de mais de 30 câmeras privativas, que resultou em mais de 70 imagens analisadas até o total. Bom, uma das imagens mostra que o veículo que o candidato ocupava, um Ford Fusion, chega ao local às 21h58 da terça-feira e ali às 22h24, de fato, uma viatura da Polícia Militar passa pelo local, mas não há desembarque de nenhum policial, tampouco há registro de qualquer abordagem ou interação com o motorista. E às 22h26, ou seja, 2 minutos depois que a viatura passa no local, o veículo, então, ocupado pelo candidato, deixa o local. Após a análise desses registros, né, o motorista foi novamente procurado aí pela PM, retificou a informação, indicando novamente onde teria estacionado e onde teria acontecido essa abordagem. Mas, por enquanto, as investigações da Secretaria de Segurança realmente indicam que essa interação não aconteceu. Mas as investigações seguem. Eu volto com vocês aí no estúdio.
2: Seguiremos acompanhando de perto. Obrigado a Thalita Souza, em São Paulo. O fim da taxa das blusinhas tem gerado preocupação entre o setor de varejo. Para a gente entender melhor os impactos dessa mudança, convidamos aqui para o Jornal da Manhã o presidente do IDV, o Instituto de Desenvolvimento do Varejo, Jorge Gonçalves Filho, que gentilmente atende a Jovem Pan nesta manhã. Senhor Jorge, bom dia, bem-vindo, hein?
10: Bom dia, Márcio. Bom dia, Roberto. Bom dia a toda a sua audiência.
2: O Congresso adiou mais uma vez, né, a instalação da comissão que vai analisar a MP que acaba, né, com o imposto sobre as compras internacionais e até $50. Ficou agora para o mês de setembro, mesmo em meio a essa eleição. Por aquilo que os senhores estão acompanhando, antes da gente falar propriamente dito das preocupações, o senhor acha que isso será analisado antes da eleição ser concluída ou pode ser que a gente tenha uma remarcação novamente depois de setembro, senhor Jorge?
10: Olha, nós entendemos que esse assunto não deveria ser tratado antes das eleições, né? Está prevista a instalação da comissão no dia 1 de setembro e todo esforço de todas as associações de varejo é para que ela não aconteça e que isso seja tratado após as eleições. A medida provisória vence no dia 8 de setembro. Então, nós entendemos que ela deve vencer, e se é um assunto relevante, que seja, então, muito discutido após as eleições.
3: Agora, Jorge, quando a gente olha para o cenário do futuro pós-eleitoral, vocês têm ali uma margem de ampliação nos ganhos? Como é que funciona isso? Ou vocês já estão trabalhando com algum tipo de perda? Como é que está o mercado nesse sentido?
10: Olha, o mercado, com essa medida provisória, que a partir de maio zerou o imposto de importação, já sofreu um grande impacto, né? Então, nós vimos, nos números mostram, que nós vimos numa média, o ano passado, de 14 milhões de pacotes entrando todo mês no país, e com imposto em torno de 20% no imposto de importação. Começamos o ano com uma média de 15 milhões de pacotes entrando no país, pagando os 20% de imposto de importação. E quando iniciou, no meio de maio, o zero do imposto de importação, os pacotes já subiram para 20 milhões de pacotes mês. E em junho, 28 milhões, em julho, 27 milhões de pacotes mês. Isso significou, no mês de junho, por exemplo, mais de R$1 bilhão que foi para fora do Brasil, né? Que deixou de ser comercializado aqui dentro do país. Isso tem afetado enormemente os negócios. Para vocês terem uma ideia, nós saímos aí de um emprego no começo do ano, no varejo, de 7 milhões e 170 mil empregos, e em maio para junho já estávamos com 7 milhões e 110 mil empregos. Uma perda de 63 mil empregos, principalmente nos setores mais afetados, porque é chamada taxa das blusinhas, mas temos que lembrar que afeta calçados, ferramentas, materiais de construção, beleza, brinquedos. Então, é muito, muito ruim para o varejo e para a indústria nacional.
2: Senhor Jorge, qual é o caminho para que a gente pudesse, de algum modo, equilibrar essa situação para o varejo nacional? É possível tentar competir com esses produtos internacionais ou não?
10: Sua pergunta é muito boa, Roberto, porque nós temos estudos onde mostram que a carga tributária no Brasil, em toda a cadeia, quer dizer, do início da fabricação, passando pela distribuição até o varejo, é em torno de 100% sobre o custo do produto. No vestuário, por exemplo, são 92% de carga tributária. Então, nós já estávamos com uma desvantagem muito grande, porque se somarmos o imposto de importação, que era 20%, mais o ICMS, composto, eles significavam 45% de carga tributária. Então, nós estamos competindo, estávamos, né? Competindo contra uma forma de entrada de produtos através das plataformas estrangeiras, onde eles pagavam metade da carga tributária e agora apenas o ICMS é 7%. Então, não adianta acharmos que a indústria nacional é ineficiente, que tem que aumentar a produtividade, que o varejo está ganhando muito, que aliás não é uma realidade, porque além dos produtos terem zero no imposto de importação, eles vêm com custo subsidiado da China, né, da Ásia. Nós fizemos um estudo e muitos produtos estão abaixo do custo da matéria-prima no Brasil. Então, nós estamos desprotegendo o emprego aqui no país, nós estamos desprotegendo a indústria aqui no país. E isso é muito ruim, porque eu até digo que essa medida de zero é uma doença silenciosa, o zero do imposto de importação. Por quê? Porque nós vamos sentir, a hora que nós percebemos, já foram muitos empregos e muitas empresas deixaram de operar, principalmente o pequeno e o médio, que tem menor poder financeiro para enfrentar esses preços e essa situação absurda.
2: Jorge Gonçalves Filho, presidente do Instituto para o Desenvolvimento do Varejo, IDV. Muito obrigado pela entrevista. Bom final de semana ao senhor.
10: Muito obrigado a você e a toda a sua audiência. Um bom dia.
3: Agora a gente fala da disputa ao Senado aqui em São Paulo, que promete ser acirrada. Essa briga pode ter impacto no equilíbrio de forças também lá no Congresso. O Matheus Dias vai contar numa reportagem.
11: A disputa ao Senado por São Paulo seja talvez a mais equilibrada do país. Candidaturas majoritárias e prioritárias na visão dos partidos. Afinal, é uma vitória que ultrapassa os limites do Estado. Na esquerda, Marina Silva, do Rede Sustentabilidade, e Simone Tebet, do PSB, foram as escolhidas por Lula. Com isso, garantiram o apoio da coligação entre os partidos da esquerda liderados pelo PT. Juntas, as ex-ministras de Lula compõem a chapa, que tem outros dois dois ex-ministros concorrendo ao governo paulista. Fernando Haddad e Márcio França. Tebet e Marina estão, inclusive, à frente dos adversários nas pesquisas até aqui. Um dos maiores entraves para Lula no terceiro mandato foi o fato da esquerda ter minoria no Congresso, o que dificultou a interlocução entre bancadas e a aprovação de projetos do governo federal. Para 2026, tanto o Senado quanto a Câmara dos Deputados se tornam prioridades. Inclusive, os próprios candidatos sabem desse fato. Tanto que a ex-ministra Simone Tebet já disse que no melhor dos cenários para a esquerda, com Lula vencendo a eleição presidencial e ela vencendo ao Senado, ela não aceitaria um cargo ministerial. Do outro lado, o presidente da Assembleia Legislativa de São Paulo, André do Prado, foi o escolhido do PL de Bolsonaro. O presidente da Alesp tem recebido apoio de outros partidos que até desistiram de candidaturas próprias. O Avante São Paulo decidiu pela retirada da candidatura de Paulo Barbosa ao Senado e optou por apoiar André do Prado. Da mesma forma, o PSDB, em São Paulo, também firmou apoio ao candidato do PL, sob a justificativa de alinhamento político. O ex-secretário de Segurança Pública, Guilherme Derriti, também entra na disputa, após indicação de Tarcísio de Freitas. O governador, que tenta a reeleição, conta com uma ampla aliança para a disputa, 12 partidos. A aliança promete defender os interesses do governador também na chapa ao Senado. Mais independente que os rivais, quem também tenta conquistar o eleitor da direita é Ricardo Salles, do Partido Novo. O ex-ministro de Jair Bolsonaro também é candidato ao Senado e recentemente fez duras críticas a outro candidato do mesmo campo político. Salles disse que André do Prado tinha que sair da disputa, porque o presidente da Alesp estaria atrapalhando a direita. A tensão se dá porque o ex-ministro esperava ser uma das escolhas de Bolsonaro para a disputa, mas após uma das vagas ter sido ocupada por Derriti, o PL optou por colocar um de seus membros, no caso André do Prado, com o objetivo ainda de incluir como suplente o ex-deputado federal Eduardo Bolsonaro, que mora nos Estados Unidos, mas que acabou desistindo. O pano de fundo é ainda mais amplo. A direita tenta ampliar a presença no Senado, mirando o STF, já que cabe à casa abrir processos de impeachment contra ministros do tribunal. Já a esquerda tenta prevenir justamente essa vingança da direita, que poderia abrir caminho para a reabilitação política de Jair Bolsonaro. Como a disputa pelo governo do estado não promete emoção, com até então ampla vantagem de Tarcísio sobre Haddad, a eleição para o Senado, que não tem segundo turno, promete soltar mais faíscas que a briga pelo Palácio dos Bandeirantes. As pesquisas mais recentes mostram Marina Silva e Simone Tebet à frente, apesar de liderarem a rejeição. Salles vem em seguida com André do Prado e Derriti fechando o quinteto considerado favorito. Mas não são só eles que prometem agitar a disputa. Paulinho da Força, do Solidariedade, Soninha Francini e Alex Manente, do Cidadania, e Geraldo Rufino, do Podemos, prometem tumultuar o cenário.
3: Vamos ver imagens ao vivo agora da Avenida Paulista, aqui em São Paulo. Olha que dia fechado.
2: Fechado, com garoa. Aliás, desde a madrugada.
3: Desde tá a madrugada.
2: Né? Em alguns momentos um pouco mais forte, mas normalmente uma garoa muito leve em São Paulo. É aquele típico dia para você ficar em casa.
3: Assistindo, né? o Jornal da Manhã. Está 18 graus nesse momento. Não vai subir muito, chega a 24, mas depois a semana melhora, né?
2: No Exatamente. Domingo. E, ó, pela perspectiva que a gente tem aqui, ali por volta de meio-dia, o sol até aparece entre nuvens. Por essa cara aí não dá pra gente imaginar. Mas tem essa expectativa. Mas a máxima realmente não passa dos 24 graus no dia de hoje. E aí no começo da semana é que a gente tem uma mudança total com muito sol e temperaturas elevadas.
3: Veranico, viu?
2: Exatamente.
3: Porque vai ter 30 graus até a próxima quinta-feira, máxima de 30, sem previsão de chuva. Muito sol aqui em São Paulo e toda a região metropolitana. Pra quem gosta, Nonato, eu prefiro sol e calor.
2: Ah, eu também, tranquilamente. Mais cara de vida, né? Você dá uma olhada para uma imagem.
3: Não dá vontade de sair de casa,
2: quem
3: né?
2: Quem tá no rádio, como a gente tá acompanhando aqui na Paulista, tempo completamente fechado, rua molhada, garoa fina na capital paulista nessa manhã, é o típico dia do descanso. Eu prefiro, claro, aquele solzão que ilumina tudo e traz muito mais vida para as pessoas.
3: Mas faz o seguinte, faz seu café da manhã, coloca um chazinho quente e fica com a gente até às 10.
2: 18 graus agora no termômetro.
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16: 8 horas e 1 minuto.
17: Repita.
16: 8 e 1.

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3: Muito bem, muito bom dia pra todo mundo ligado na Pan em todo o Brasil, na rádio que amo, fazendo o que gosto. Eu sou o Beto Keller, na melhor, na número 1 na Jovem Pan. Hoje, manhã de 15 de agosto de 2026, amigo. Metade no mês, praticamente. Estamos aí mais da metade do ano também. Já sinto o cheiro de paletone de longe. Então, vamos caminhando rápido aí para eleições. Você já muito bem informado, sempre aqui na melhor do Brasil e agora com a melhor música. Vamos curtir o fim de semana. Sabadão é praticamente dia útil. Então aproveite ao máximo, ligado na melhor trilha sonora do país, aqui na Jovem Pan.
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0: campeão do rock and roll do mundo, que marcou época e deixou saudade, David Bowie aqui na Pan. Modern Love, ainda rolou também Pezzo Boy, o duo londrino com Bean Boy, e abrimos com o rei do pop Michael Jackson e Black Rice. Só musicão, só grandes hits aqui na manhã da Pan. Um ótimo dia pra todos, ligados em todo o Brasil, e continua o rock and pop agora com ela.
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0: Cássia Eller na Pan.

0: O britânico Seal, relembrando Crazy, vozeirão do homem. Rolou também James Blunt com Carry Your Home e Cássia Eller. Por enquanto, se aguarda aí, a gente volta já, beleza?
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6: 8:25.
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0: Red Hot Chili Peppers e Barão Vermelho. Foi segunda-feira cedinho, tem mais.
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3: 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E a hora na Pan.
4: 8:54.
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6: Agora, na

canta muito e se divertiu demais aqui no Brasil. Harry Styles, da número 1 do Brasil, com Late Night Talking. Como ainda The Weeknd com Blinding Lights. Legião Urbana, Eduardo e Mônica. Sam Fender, Sabrina Carpenter, Olivia Dean, Rosaline. E muito mais, terminando uma hora direto de muita música. E voltamos direto de.

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2: Number 7.
3: Sam Fender and Olivia Dean.
1: Number
2: 6.
3: Alex Warren.
2: Number
3: 5. Tame Impala.

0: Bruno Mars.
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6: 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E a hora na Pan. 10h26.
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0: músico, Barson, Beyoncé, Olivia Jean e muito mais aqui na número 1 do Brasil. Aproveite o seu fim de semana ao máximo ligado na Jovem Pan, aquele break em rapidez e voltamos já com muito mais aqui, valeu?
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0: Rosie com Bruno Mars, seu convidado aqui na número 1 do Brasil, na Jovem Pan com a Patrícia, aí tá rolando também seu Jorge, a mina do condomínio dando problema aí, confusão no bairro, amigo, aí da Harry Styles e Sabrina Carpenter. Bom dia e bom fim de semana aqui na Jovem Pan.
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2: 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E a hora na Pan. 11:19.
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Conexão de volta aqui na sua Jovem Pan. Eles estão chegando, hein? Em setembro, 21 Pilots está chegando no Brasil. Inclusive, na última quarta-feira, esses meninos aí simplesmente arrasaram, né? Na sua passagem pela Hungria, onde tocaram todos os seus hits e ainda mandaram ver numa versão incrível aí de Seven Nation Army, do White Stripes. É, em setembro estão aqui no Brasil, hein? E se você curte Brian Ferry e Rock Music, se prepare aí, porque no comecinho de novembro chega às lojas físicas e virtuais uma edição especial do clássico For Your Pleasure, que completou recentemente 53 anos. No pacote, além das músicas remasterizadas, os seguidores da banda vão conferir demos, lados B e outras raridades. Essas e outras você acompanha a qualquer momento, hein? Em Conexão Jovem Pan.

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2: 11:57.

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Rapazinha tá inspirado, né? Tame Impala e Jenny Dracula. Teve Clooney, Prospa, Good Girl. Rafael Silva do Espírito Santo curtiu muito, tá alucinado com esse som. Passou por aqui também Swedish House Mafia, Axwell, Ed Sheeran, Martin Garrix,

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7: 2:27.

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pouco, o Marcos Venâncio de Portugal, grande Marcos, abraço pra você, Marcão. Júlio César também por aqui de Porto Alegre, o do Marcondes de Guaramiranga do Ceará, Josimar de Recife, a Maria também de Recife, Pedrão de Ribeirão Bonito, quem mais tá por aqui? O Danizo de Itapemirim, Espírito Santo, DJ Bala tá sempre com a gente de Pinhalzinho, São

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2: 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E a hora na Pan. 3 e 1.
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3: Jovem Pan, 5 para as 4.
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3: 4:26.
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0: Melhor da semana aqui da Pan, chegando com Olivia Jean, Soul Easy.

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0: 4:58.
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1: 5:58.

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2: 7:29.
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